0: infelizmente, está sendo contestado. Agora, ele vem crescendo, são mais de centena de nações fazem parte do Tribunal Penal Internacional. Eu espero que essa orientação da gestão Trump seja superada em futuras administrações dos Estados Unidos.
1: Veja a seguir, relatório de segurança do STF revela mensagens com ameaças de morte contra ministros da corte. E veja também, o governo Trump planeja transmitir ao vivo a execução de um preso condenado à morte, a primeira pública em 90 anos. A gente volta já.

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19: O governo dos Estados Unidos planeja transmitir ao vivo a execução por fuzilamento de um preso condenado à morte no estado do Texas. A primeira pública em 90 anos.
20: A execução do ex-psiquiatra militar Nidal Hassan está marcada para o dia 3 de dezembro e será na mesma base do Exército, onde em 2009 ele matou 13 pessoas e feriu outras 32. O secretário de guerra, Pete Hegseth, afirmou que Hassan será executado por um pelotão de soldados e que o governo vai garantir que as pessoas possam assistir ao evento para que entendam que existem consequências sérias para quem comete crimes como esses. Em evento na Casa Branca, Donald Trump chamou Nidal Hassan de maníaco e que ele merece morrer dessa maneira. O presidente norte-americano também elogiou as leis do início do século XX e disse: se uma pessoa hoje fica 2 dias na prisão, já é muito. Já o vice-presidente DJ Vance foi questionado por repórteres se a iniciativa do Pentágono não iria contra sua fé cristã. O mandatário pediu para as pessoas não esquecerem o que Hassan fez. Afirmou ainda que não pretende assistir à transmissão caso ela realmente aconteça. Desde 1982, o Texas executou mais de 600 prisioneiros. Agora será o primeiro estado a ter uma execução pública em território norte-americano em 90 anos. A execução pública de Nidal Hassan ocorre em meio a um intenso debate nos Estados Unidos sobre a pena de morte. Na semana passada, Krista Pike, de 50 anos, sobreviveu a 2 doses de injeção letal no estado do Tennessee. Ela continua internada em um hospital. Para o Alto Comissariado da Organização das Nações Unidas para os Direitos Humanos, transmitir ao vivo o fuzilamento de um condenado à morte é uma forma de tortura. O porta-voz da Secretaria-Geral da ONU classificou como repugnante. Alegou que esse tipo de execução pública, que também é vista em países como o Irã ou Afeganistão, constituem uma pena cruel, desumana e degradante.
2: Mesmo onde a pena de morte ela permanece legal, né, o que já é condenável por grande parte do direito internacional dos direitos humanos, o Estado ele não recebe nenhuma autorização para torturar, para humilhar ou para transformar essa execução em espetáculo, que me parece que aqui é o que nós estamos lidando, né?
19: Agora à noite, Donald Trump afirmou que a decisão sobre transmitir ao vivo a execução de Nidal Hassan ainda não está confirmada, apesar de apoiar a iniciativa. Felipe, eu queria a tua análise, né? Quais mensagens o governo Trump quer enviar ao mundo quando aventa uma possibilidade bizarra como essa?
3: Eu acho que é fundamental a gente colocar esse caso como um caso que não envolve apenas a ideia de você mostrar a punição como forma de criar uma espécie de exemplo para que outras pessoas não façam a mesma coisa, que é o argumento utilizado, né, inclusive pelo próprio presidente Trump. Há, me parece, na administração Trump, uma verdadeira glorificação da violência, uma verdadeira glorificação da força. E são vários os exemplos nesse sentido, de desfiles militares, né, a mudança do nome do próprio Departamento de Defesa para Departamento de Guerra, né, a glorificação da masculinidade nesse Departamento de Guerra, o fato de, no aniversário do presidente norte-americano, terem montado um ringue de MMA no jardim da Casa Branca, né? Acho que é talvez a metáfora perfeita dessa glorificação, né? E aí você chega numa situação tão extrema que me pareceu, fiquei pensando quando eu li pela primeira vez essa notícia, me lembrou aquele filme brasileiro fantástico Bacurau, do Kleber Mendonça Filho, que num determinado momento que você tem um grupo de norte-americanos que fazem um safari humano aqui no Brasil, um desses norte-americanos entra numa residência, né? E na residência tem uma televisão ligada e na parte de baixo da televisão a notícia de que as execuções retornarão no Vale do Angabaú às 2 horas da tarde. Então é quase que uma situação tão surreal,
19: distópica,
3: né? Distópica, que o comentário é praticamente também distópico.
19: Agora, Gessner, os Estados Unidos são uma das maiores democracias do mundo e se orgulham, né, de ser. Que contradições uma iniciativa dessa traz, né? E de que forma isso afeta essa imagem internacional dos Estados Unidos?
4: Olha, os Estados Unidos são a maior democracia de massas do mundo, com toda a heterogeneidade, diferenças de legislações estaduais, diferenças de perspectivas, né? Do ponto de vista de ranking de democracias, não é a primeira democracia, há várias imperfeições. É um sinal muito ruim. Você transformar uma execução em um espetáculo, né? Na verdade, o direito avançou no último século de forma que a punição não fosse um espetáculo. Ela tem outros objetivos, né? Em particular, e eu compartilho com uma noção bastante importante que às vezes a gestão Trump menciona, que é preciso se preocupar com as vítimas. É verdade. E eu acho que muitas vezes a gente esquece as vítimas e as famílias das vítimas. Mas isso não tem nada a ver com espetacularizar uma execução. Tem absolutamente nada a ver. Quer dizer, eu preferiria trabalho forçado para o culpado, pagando o que ele causou para as vítimas e para as suas famílias.
19: O ministro do Supremo Tribunal Federal, Flávio Dino, divulgou trechos de um relatório de segurança da corte que reúne

0: milhares de mensagens com ameaças de morte e agressões contra ministros da corte, todas publicadas em redes sociais.
1: Flávio Dino divulgou numa rede social as ameaças que ele e outros ministros do STF receberam. No dia 5 de outubro, uma das mensagens dizia que Dino seria o primeiro a ser fuzilado por ter proibido o acesso às armas. Outra publicação do dia 1º de outubro ameaçava explodir Dino e outros ministros do STF. No dia 3 de outubro, uma mensagem fala em invadir o Supremo e fazer com Dino, Alexandre de Moraes e Cristiano Zanin o mesmo que teria sido feito com Tiradentes, em referência à execução em praça pública. O relatório foi produzido pela Secretaria de Polícia Judicial do STF. A corte não divulgou o documento completo por motivos de segurança. Dino afirmou que as ameaças não vão mudar sua atuação. Para o ministro, quem discorda de uma decisão judicial deve recorrer às instâncias competentes e não incitar a violência. E completou: se um juiz passar a ter medo de decidir um processo à vista do suposto risco de sofrer perseguições pessoais, não existe mais poder judiciário nem Constituição. Os ataques também aconteceram contra a Justiça Eleitoral. O TSE informou ter registrado cerca de 30 mil manifestações nas redes sociais com desinformação, exposição indevida de dados pessoais, discurso de ódio e ameaças veladas contra servidores e familiares. Em nota, o tribunal disse que acionou a Polícia Federal, comunicou o caso ao Ministério Público e às plataformas digitais. Servidores e familiares passaram a contar com reforço de segurança. As investigações podem responsabilizar indivíduos e até as plataformas pelos ataques.
2: É claro que em vários desses casos são criadas várias camadas para evitar responsabilização. Você cria bots, você cria formas de dificultar a identificação do IP originário a partir do qual partiram aquelas manifestações, mas sim, ainda é possível que a gente possa chegar num contexto de pensar a questão, sim, com responsabilidade tanto dos indivíduos, dos usuários, quanto também das próprias plataformas.
0: O presidente do STF, o ministro Edson Fachin, informou que encaminhou à Polícia Federal avaliação técnica sobre as ameaças contra Flávio Dino e outros ministros e que pediu providências. O Gessner, eu acho que a gente continua falando sobre violência, né? Se a gente comparar Exatamente. A matéria anterior, né? Como ameaças a ministros do Supremo Corte com esse grau de violência, elas abalam a visão que tem do nosso país, da nossa economia, das nossas instituições, da nossa democracia?
3: Olha, infelizmente é algo muito frequente na América Latina, de um modo geral, em vários países do mundo. No Brasil, em várias comarcas, porque quando é com o STF, chama mais atenção, mas em várias comarcas há problemas sérios de ameaça ao juiz e, obviamente, atos dessa natureza devem ser repudiados. É um momento em que todas as forças políticas deveriam, de forma uníssona, repudiar isso, porque isso enfraquece a instituição, enfraquece a democracia e, naturalmente, isso, obviamente, enfraquece a nossa economia. Quer dizer, fica um país mais instável, mais frágil, né? Então, é fundamental repudiar isso. Isso não tem nada a ver com críticas contundentes a quem quer que seja. Eu acho que uma democracia deve ter crítica contundente, cada um expressa o que acha. Agora, uma ameaça de morte é de outra natureza e deve ser reprimida, naturalmente.
0: O Felipe, o que esse episódio revela sobre o grau de radicalização política que a gente tem enfrentado aqui no país?
4: Revela que é uma radicalização que está chegando num nível em que as pessoas, muitas pessoas, obviamente que há inúmeras exceções, né? A gente não pode dizer que também essas ameaças sejam representativas, mas mostra que, especificamente no caso dessas pessoas, você não tem uma noção de que o dissenso, né, permite com que as pessoas possam criticar umas às outras, ter visões diferentes umas das outras, serem adversários políticos, mas não inimigos, né? De maneira alguma inimigos, e colocar a vida desses indivíduos em risco. Mas, em particular, no caso do ministro Dino, acho que é bom aqui a gente lembrar, a gente tem que estar preparado, né? Quando o Brasil foi governado pela extrema-direita alguns anos atrás, ataques contra opositores em geral, infelizmente, viraram regra, né? Contra quaisquer que tentavam fazer críticas, muitas das quais críticas até construtivas ao governo. E o STF, em particular, vai ser esse alvo, né? Porque o STF

0: teve um papel importantíssimo para barrar o autoritarismo de vários momentos do governo Bolsonaro, foi fundamental para culpabilizar aqueles que tentaram dar um golpe de Estado no Brasil e, obviamente, vai ser um alvo prioritário caso, de fato, a extrema-direita retorne ao poder em 2027.
1: Veja a seguir, Lula faz a primeira campanha nas ruas do segundo turno e Flávio Bolsonaro nega que vá acabar com benefícios sociais. Veja também a retomada da propaganda eleitoral gratuita no rádio e na televisão dos candidatos à presidência. A gente volta junto.

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10: Flávio Bolsonaro encerrou a primeira semana de campanha do segundo turno com um encontro com apoiadores no Rio de Janeiro. Tanto em entrevistas quanto no horário eleitoral gratuito, que voltou a ser exibido hoje, a prioridade do candidato à presidência pelo Partido Liberal foi reafirmar que vai manter os programas sociais como o Bolsa Família.
11: Em encontro com Douglas Ruas, que deve ser declarado governador eleito do Rio de Janeiro, também pelo Partido Liberal, Flávio Bolsonaro falou sobre projetos na área da segurança pública.
12: O Rio de Janeiro, tenho toda a certeza, vai ter um governador e um presidente da República, que é o Flávio Bolsonaro, alinhados para, a partir de janeiro do ano que vem, declararmos guerra aos narcoterroristas de Comando Vermelho, PCC e milícias que estão aqui no Rio, estão em São Paulo, estão em todo o Brasil.
11: Em entrevista coletiva, o candidato à presidência também acusou a campanha do adversário de espalhar desinformação.
12: Há várias mentiras circulando, uma delas de que eu acabaria com o Bolsa Família. Isso é mentira. Não existe isso. Eu vou fazer muito melhor, vou garantir o Bolsa Família para quem precisa, só que eu vou fazer muito mais. Eu vou garantir que o Estado chegue até você com capacitação, com qualificação. Eu vou fazer o maior programa de mobilidade social que esse Brasil já viu, porque o meu projeto é tirar o pobre da pobreza e deixar o pobre rico.
11: A pedido da campanha de Flávio, o Tribunal Superior Eleitoral determinou a remoção de vídeos publicados nas redes sociais pelo presidente Lula, pela primeira-dama Janja e pelos deputados André Janones, da Rede de Minas Gerais, e Lindbergh Farias, do PT do Rio de Janeiro. Os ministros Cássio Nunes Marques e André Mendonça entenderam que as críticas feitas nos vídeos não têm elementos concretos que possam ser comprovados. As decisões são em caráter liminar e ainda devem ser levadas ao plenário do TSE.
10: E nesta...
13: Nesta sexta-feira, foi retomada a propaganda eleitoral gratuita no rádio e na televisão. Na primeira peça de campanha deste segundo turno, Flávio Bolsonaro falou sobre programas sociais e disse que vai criar o Ministério da Prosperidade.
14: Para esse governo, Bolsa Família é o máximo. Para mim, é só o começo. Eu vou criar o Ministério da Prosperidade. Para quem quiser estudar, fazer curso, empreender, ter crédito, abrir o seu próprio negócio, crescer e prosperar.
11: Flávio encerra a semana com apoio confirmado de partidos como Republicanos, o Novo, União Brasil, PP e Podemos, além do MDB, que após articulação do prefeito de São Paulo, Ricardo Nunes, e do governador Tarcísio de Freitas, deve formalizar adesão à candidatura na próxima terça-feira. 17 diretórios estaduais do partido já anunciaram apoio ao candidato do PL.
10: Gessner, o candidato Flávio Bolsonaro, ele tem ido nesse caminho de negar que vai fazer cortes sociais, né? Por isso que ele defende aí a manutenção do Bolsa Família e falou até, inclusive, de criar um novo ministério, o Ministério da Prosperidade. Como é que ele conseguiria conciliar essas promessas com essa proposta que está no plano de governo dele de um ajuste fiscal de 250 bilhões de reais? Onde ele cortaria para entregar esse ajuste?
15: Olha, o Brasil tem uma série de ineficiências muito grandes, né? Então, por exemplo, nós temos um parque imenso de imóveis do Estado que subutilizados. Então, é possível fazer um fundo imobiliário. Nós temos estatais que são um ralo das contas públicas. É possível fazer um fundo de privatização. Nós temos um potencial enorme de dívidas da União, que não são cobradas. É possível fazer um fundo de securitização. Aliás, há uma legislação a esse respeito que foi aprovada há alguns anos atrás. Ou seja, há uma série de medidas, por exemplo, deduções do imposto de renda absurdas, que poderiam também reforçar a receita do Estado. Você tem subsídios da ordem... As estimativas variam entre 600 bilhões de reais e 800 bilhões de reais. Alguns deles necessários. Mas eu apostaria, Felipe e Rita, que pelo menos metade não é necessário. Ou seja, não precisa atacar os programas sociais. É possível ter recursos para eliminar as ineficiências enormes da máquina pública brasileira para ter essa conciliação entre a atenção social de um lado e a austeridade fiscal. Quer dizer, não, nós precisamos sair desse dilema que ou tem programa social ou tem austeridade fiscal. Nós precisamos dos dois. E é muito importante melhorar a eficiência dos programas sociais, porque é muito importante capacitar as pessoas, dar microcrédito, gerar mecanismos de premiação por ações que tornam a pessoa independente da ajuda do Estado. Portanto, criar essa trilha de prosperidade me parece uma ideia bastante interessante.
10: Felipe, como é que você vê esses caminhos encontrados pelo Flávio Bolsonaro, né? Prometer um corte e a manutenção dos programas sociais?
16: Olha, você tem pelo menos a fala de muitas figuras que estão girando em torno, né, da campanha do Bolsonaro, que inclusive está entrando já num clima de já ganhou, falando muito mais de governo do que propriamente de campanha, que usam alguns tipos de argumentos que são realmente difíceis de imaginar que são capazes de cortar 200 bilhões, 250 bilhões. A questão dos penduricalhos, a questão dos supersalários, ou mesmo diminuição do número de ministérios. Então, é muito difícil imaginar que com essas medidas específicas você vai ter um efeito.

0: informações é mentirosa, né? Ou esses cortes não vão acontecer da maneira como estão sendo colocadas, ou você vai ter, pode ter realmente potencialmente um efeito nos benefícios sociais, nas políticas sociais do governo.
1: 5 dias após o primeiro turno das eleições, o presidente Lula retomou hoje a campanha nas ruas. O candidato do PT à reeleição fez uma passeata em Ceilândia, a maior cidade satélite do Distrito Federal e tradicional reduto bolsonarista.
2: Acompanhado do candidato do PT ao governo do Distrito Federal, Leandro Grazi, da vice dele na chapa, Dora Gomes, o presidente percorreu o centro da região administrativa na caçamba de uma caminhonete. Eles foram seguidos por apoiadores. A primeira-dama, Janja, deputados federais e distritais eleitos pelo PT e partidos aliados também participaram do ato de campanha. A escolha de Ceilândia foi estratégica, porque no primeiro turno Lula teve cerca de 40 mil votos a menos do que Flávio Bolsonaro. No Distrito Federal, o presidente teve cerca de 38% dos votos contra mais de 50% do candidato do PL. Durante o discurso, Lula defendeu mais uma vez o fim da escala 6x1 e criticou os suspeitos envolvidos na crise do Banco de Brasília, que, segundo a Polícia Federal, pagou mais de 17 bilhões de reais em carteiras do Banco Master.
3: Essa é a passeata que quer reduzir a jornada de trabalho para as pessoas trabalharem 5 dias e descansar 2, se da escala 6x1. Essa é a passeata daqueles que querem prender os ladrões do BRB e devolver o dinheiro roubado de 12 bilhões de reais. Essa é a passeata daqueles que não querem distribuir armas, querem distribuir livros para nossas crianças e para os nossos adultos.
2: A propaganda eleitoral de rádio e televisão para o segundo turno também recomeçou nesta sexta-feira. A campanha do petista fez críticas ao governo do ex-presidente Jair Bolsonaro, pai de Flávio, e pediu a mobilização dos apoiadores nas ruas e nas redes sociais. Além disso, os vídeos apresentam uma sequência de perguntas e respostas sobre a continuidade dos programas Farmácia Popular, Minha Casa Minha Vida e Bolsa Família. O trecho foi precedido por um alerta para que os eleitores tenham cuidado com notícias falsas. A pedido da coligação que apoia Lula, o TSE decidiu por unanimidade determinar a remoção de postagens feitas pela campanha de Flávio Bolsonaro, que associam o presidente a facções criminosas. O ministro André Mendonça, relator da ação, inicialmente havia negado a liminar para remover os boatos, mas reajustou o voto e teve decisão favorável a Lula. A campanha de Lula também acionou o TSE para questionar a empresa Meta, dona do Facebook, Instagram e WhatsApp, por uma suposta redução do alcance de publicações relacionadas ao presidente. Hoje, Lula diz que irá participar de debates na TV e na internet neste segundo turno.
3: Vai ter muito debate na televisão, vai ter debate na internet. Eu agora estou virando o rei da selfie. Agora eu estou... Eu estou virando agora o internauta. Pode ficar certo que esse país não voltará a ser governado pelo fascismo.
1: Entramos em contato com a Meta, mas a empresa não quis se pronunciar sobre o questionamento da campanha de Lula. O Felipe, queria que você analisasse essa campanha no segundo turno, né? O presidente Lula demorou ali com a sua campanha uns 2, 3 dias para ganhar as ruas, mas está fazendo um movimento muito grande nas redes sociais e também essa campanha de garantir ao eleitor que os programas sociais dos governos Lula se mantenham, né? Uhum. Como é que você vê esse momento da campanha?
0: Eu vejo como um momento de realmente arrumar alguns rumos, né? O governo Lula, na campanha do primeiro turno, focou muito mais na ideia do legado e mesmo quando falou em legado, não bateu tanto na campanha do Flávio Bolsonaro e menos uma projeção de futuro. E, nesse caso, uma projeção de futuro que coloca a administração, uma possível administração Flávio Bolsonaro, como um grande perigo para as políticas sociais que a administração Lula, né, entre outras, teve responsabilidade. Agora, com relação especificamente às redes sociais, eu acho que é um movimento fundamental, um movimento importantíssimo, mas ele está muito mais num plano de contenção de danos do que de mudança estrutural, né? Porque para o PT, para a esquerda em geral, as redes sociais, essas ferramentas digitais, elas funcionam muito mais como ferramentas, como instrumentos. Parece que é uma coisa que é um apêndice, não está intrínseca.

0: diretamente vinculado à campanha. Enquanto que, nos setores mais à extrema-direita, a gente está falando de algo que é intrínseco a eles, né? Inclusive, o filósofo Marcos Nobre fala muito de um partido digital bolsonarista, né? Ou seja, são grupos que a rede são eles estão nas redes. A rede não é instrumento único e exclusivamente.
1: E a campanha acontece lá dentro.
0: Exatamente. Né? E aí tem uma outra questão, que é o problema da falta de transparência dos algoritmos, que é uma crítica absolutamente justa. Então, se as grandes big techs, né, no caso, pudessem, de maneira transparente, mostrar que não há muita parcialidade na entrega de conteúdo, tranquilo, mas você não tem essa transparência. Então, isso gera, obviamente, tendo em vista as inclinações políticas de muitos desses grandes empresários da Big Tech com relação ao próprio governo Trump, há, obviamente, uma suspeição de que isso pode acabar resultando em parcialidade na entrega de conteúdos.
1: Ô, Gésser, eu vou te fazer a mesma pergunta, mas agora com um sinal trocado, né? O presidente Lula, obviamente, foi por esse caminho da importância dos programas sociais, algo que a gente viu na matéria anterior, que é muito importante para o Flávio Bolsonaro também, né? Como é que você vê isso, os programas sociais, esse medo de perdê-los no centro da campanha?
2: Olha, eu acho que a gente tem que separar duas coisas, a questão dos programas sociais e o calor da campanha, né? É natural. Na disputa eleitoral, etc., a acusação vai acabar, não vai acabar, etc. Eu acho que, historicamente, esses programas nasceram na administração Fernando Henrique Cardoso, foram amplificados e ganharam uma dimensão nacional grande nos governos Lula, e precisam se transformar em programas de Estado. Ou seja, independentemente de que governo, de que força política, esses programas são fundamentais e precisam ser eficientes e precisam ser alavancas para a pessoa ficar independente do Estado, para não ficar dependendo do pai Estado, mas, pelo contrário, se emancipar. Eu acho que essa é a questão central, que eu acho que a gente deve refletir e verificar com os dois programas, os dois candidatos, quem tem melhores condições de fazer isso. Eu diria o seguinte, que não dá no Brasil hoje para dizer, olha, sou contra o programa social. Todos são a favor. Precisa ver qual é a melhor forma de transformá-los na ferramenta de emancipação das pessoas e não de dependência crônica em relação ao Estado.
1: Veja a seguir, levantamento da Confederação Nacional da Indústria mostra a dificuldade de empresas do setor para conseguir financiamentos. E veja também, um estudo sobre biodiversidade mostra a queda de 73% no tamanho médio das populações de animais. A gente volta já.

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16: O Brasil reduziu o ritmo de expansão de energias renováveis no último ano. Problemas na distribuição da energia e a falta de regulamentação encarecem o sistema e dificultam a conquista de novos investidores.
17: No ano passado foram implantados cerca de 26 gigawatts em projetos eólicos e solares, além de sistemas de baterias. 23% a menos que os 34 gigawatts adicionados em 2024. As instalações de novos projetos eólicos caíram pela metade no período. Para 2027, a previsão é de apenas 0,4 gigawatt. A construção de grandes usinas solares e a implantação de pequenos sistemas fotovoltaicos, como os colocados sobre telhados, também reduziram. Segundo a Bloomberg Neff, uma empresa global de pesquisas focada na transição para uma economia de baixo carbono e tecnologias limpas, essa foi a primeira queda na expansão dos investimentos em fontes limpas em toda a América Latina em mais de uma década. O principal motivo é o excesso de oferta. Há pelo menos 3 anos, usinas renováveis, principalmente do Nordeste, têm sofrido cortes na geração. Nos horários de muito sol e vento, a oferta supera a demanda, o que provoca instabilidade no sistema elétrico e risco de colapso da rede. Sem linhas de transmissão para escoar o excedente, as usinas têm que ser desligadas.
18: Não adianta a gente ficar enchendo a matriz de recursos e depois ter uma dificuldade imensa de garantir o suprimento. A nossa taxa de sucesso não deveria ser medida pela rapidez ou grau de introdução dessas fontes na matriz, né? Mas com a sustentabilidade dessa introdução.
17: A solução mais urgente seria a instalação de baterias para armazenar a energia excedente. Os dois primeiros leilões de contratação estão marcados para dezembro. Porém, existe ainda uma incerteza regulatória. Uma lei aprovada em 2025 determina que o encargo de capacidades das baterias seja pago pelos geradores. Mas falta a Agência Nacional de Energia Elétrica, a ANEEL, regulamentar a legislação e definir como será a cobrança, o que deve ser feito antes dos leilões.
7: Isso não envolve só a regulamentação, como também a tributação. No momento que a gente torna a energia mais cara para o gerador, o efeito, na verdade, é que o consumidor vai começar a perceber uma energia mais cara, né?
17: Por outro lado, países da América Latina estão criando leis para acelerar a implementação de usinas renováveis de energia e de complexos de baterias para armazenamento. Relatório Bloomberg NEF aponta que a geração de energia renovável no México vai saltar de 1,1 gigawatt em 2025 para 8,5 gigawatts em 2030. O Chile possui a legislação mais avançada e o maior mercado de baterias da América Latina. A Colômbia transformou metas em leis e o Peru bateu recorde de renováveis em 2025 com novas regras para o setor.
18: Há um desafio regulatório que o Brasil vai ter que enfrentar para alocar melhor esses custos e riscos, né, e dar a visibilidade correta para novos investimentos que ocorram de maneira sustentável e eficiente.
16: O Ministério das Minas e Energia afirmou que o plano decenal de expansão aponta para um crescimento e não para um declínio das fontes renováveis de energia nos próximos 10 anos. Com as ações e os investimentos planejados, a previsão é que em 2036 as energias eólica e solar juntas representem um terço da geração elétrica no país. O Gésner, o Brasil tem essa energia renovável em abundância, como a gente, né, mostrou ali na reportagem, mas vez e outra precisa fazer ajustes ali por falta de infraestrutura, né? Desligar ali as usinas. Como é que a gente chegou num paradoxo como esse? Ter excesso, mas não conseguir manter, né? Conservar.
8: Olha, Rita, vamos enfatizar e até celebrar algo positivo. A nossa matriz energética, mais a metade é de fonte renovável. Nossa matriz elétrica, mais de 80%, quase 90% é de fonte renovável. Isso é ótimo. Agora, o que está faltando várias coisas para o nosso sistema. Planejamento, isso é fundamental. E, aliás, um plano decenal é essencial. Boa regulação, quer dizer, você precisa regular de forma a dar os incentivos corretos para não precisar chegar ao esse nome horroroso, curtailment, que é significar, olha, tem energia, mas vai cortar e você vai perder esse dinheiro e esse investimento. Terceiro aspecto, o aspecto de gestão da demanda, porque a grande dificuldade das fontes, de algumas das fontes renováveis, é que é a intermitência, quer dizer, muito sol, muito vento, muita energia, mas à noite pouca energia. Então, você precisa ter uma boa gestão de demanda. Então, está faltando boa gestão, regulação, planejamento para tirar vantagem daquilo que nós temos de melhor, que é muita, uma matriz limpa.
16: Ô Felipe, o desafio está colocado, né? Que consequências isso, né, se a gente fizer lição de casa ou não, tem para a posição do Brasil nessa questão da transição energética global?
19: As consequências, primeiro, uma grave consequência para o planeta. O Brasil é uma liderança, como foi colocado muito bem pelo Gésner, em energia renovável e deve, inclusive, exercer esse exemplo para poder ampliar sua capacidade de influência, inclusive, em outros países e outras sociedades para que a gente tenha uma expansão desse processo. O Brasil tem, portanto, todas as condições de ampliar a sua capacidade de produzir energia com base apenas em fontes renováveis. Então, quando você vê qualquer tipo de dado que não indica um crescimento significativo, isso nos passa também a pensar, além da questão da regulação, além da questão da gestão da demanda, que a gente tem que ter uma política capaz de controlar as cadeias de valor que permita com que a gente produza tudo aquilo que é fundamental para que essas perdas energéticas não aconteçam, tanto no setor de energia eólica, no setor de energia solar, questão das baterias hidrelétricas. Então, acho que uma política industrial que permita uma capacitação do país em energias renováveis é outro elemento chave que a gente tem que prestar atenção.
16: Levantamento divulgado pela Confederação Nacional da Indústria, CNI, mostrou a dificuldade de empresas do setor para conseguir financiamentos. Os juros altos são apontados como o principal entrave.
20: cerca de 1.700 indústrias de diferentes portes, pequenas, médias e grandes, foram consultadas pela CNI. 76% delas apontaram os juros elevados como o principal entrave para obter financiamento de curto e médio prazos. E no financiamento de longo prazo, acima de 5 anos, a queixa é a mesma para 69% das empresas consultadas. No longo prazo, cerca de 29% das indústrias apontaram o capital de giro como principal motivo para buscar o financiamento. 24% citaram a compra de máquinas e equipamentos e 12% pretendem usar os valores para construção ou ampliação das instalações.
21: No longo prazo, se espera que se busque capital para financiar a expansão de capacidade produtiva, para se financiar a compra de máquinas, equipamentos. O resultado ele pode nos sinalizar que a empresa está recorrendo ao capital de giro para operações de prazos mais longos.
20: A exigência de garantias reais, como imóveis, também foi apontada como uma barreira pelas empresas.
22: O levantamento mostrou ainda que é grande o número de indústrias que tentam recorrer às linhas de crédito para honrar despesas, como salários e compra de matéria-prima.
20: Para os empresários, a redução dos custos tributários e administrativos aparece como o principal caminho para facilitar financiamentos em qualquer modalidade de prazo.
21: Na visão dos empresários, uma forma de contornar isso seria ampliar a atuação dos programas públicos de garantias e também flexibilizar as exigências dessas concessões de garantias por parte das instituições emprestadoras do crédito. Esses mecanismos eles são importantes porque eles ajudam a reduzir a percepção do risco das instituições financeiras, especialmente quando a gente fala de empresas de menor porte. Isso porque as pequenas e as médias empresas industriais elas têm menos ativos para conceder como garantia nessa busca pelo crédito.
23: Ô Gessner, essa questão é um sinal de dificuldade financeira das empresas ou de um cenário interno mais desafiador para elas?
8: Olha, ambos. Na verdade, nós temos um ambiente muito desfavorável, porque a taxa de juros, em termos reais, isto é, já descontando a inflação, fica entre 8% e 9%. É elevadíssimo. Quer dizer, uma das maiores, a gente fica ali nas primeiras colocações de taxa de juros. Então, o custo do dinheiro do Brasil é caro demais. Custo do dinheiro elevado, investimento mais baixo, crescimento menor. E a situação das empresas, basta ver os dados de recuperação judicial, um número recorde de recuperações judiciais. Então, é muito importante uma estratégia de reduzir de maneira consistente o custo do dinheiro no Brasil, que passa por duas coisas fundamentais, um maior equilíbrio fiscal e mais segurança jurídica.
23: Ô Felipe, como é que esse desafio né, afeta aí a competitividade do Brasil quando a gente pensa né, globalmente?
24: Afeta diretamente. Né? O Brasil tem várias questões que precisam ser enfrentadas com urgência. Né? Questões logísticas, que aumentam significativamente os custos de várias empresas, questões envolvendo capital humano, né? Se a gente olha a produtividade no Brasil, a gente está vivendo um contexto de estagnação da nossa produtividade, então a gente precisa realmente ter políticas que permitam um aperfeiçoamento né, da capacidade dos nossos cidadãos trabalharem nessas novas tecnologias digitais que são cada vez mais fundamentais em todo tipo de empresa e setor da economia. E a questão dos juros altos, sem sombra de dúvida, né? É uma coisa que tem que ser atacada de várias maneiras distintas, inclusive a questão da concentração no setor bancário e formas de garantir com que queda da taxa de juros básica, caso venha acontecer, seja algo repassado para empresas também via empréstimos bancários.
23: A vida silvestre está encolhendo em todo o planeta. Um dos principais estudos sobre biodiversidade mostra uma queda de 73% no tamanho médio das populações dos animais monitorados desde 1970. Mas o relatório também destaca que a conservação pode mudar essa trajetória.
25: Perda de vida silvestre no mundo todo.
1: O relatório Planeta Vivo 2026 da ONG Internacional WWF acompanhou 5.790 espécies de animais entre 1970 e 2022. Os dados apontam que o tamanho médio das populações monitoradas caiu 73% no período. São peixes, répteis, anfíbios, aves e mamíferos ameaçados em todo o globo. 56% das espécies estão no mar, 69% nos ambientes terrestres e 85% vivem nos rios.
2: Isso não significa que as populações desapareceram, mas significa que cada vez mais eu tenho populações que têm esse tamanho reduzido, e isso leva a essas populações a chegar num risco muito maior de desaparecerem por completo.
1: Entre as ameaças aos animais estão a perda e a degradação de habitats, a exploração excessiva dos recursos naturais, as mudanças climáticas e pressões ligadas à produção de alimentos e de energia. No Brasil, o desmatamento reduz as áreas disponíveis para a reprodução e a sobrevivência das espécies nativas, que também são afetadas por queimadas, secas extremas e altas temperaturas.
2: Nós deveríamos assumir compromissos muito mais corajosos e necessários, porque a certeza que nós temos é que estamos muito mais próximos de pontos de não retorno.
1: O relatório mostra que há, sim, esperança. A população de onças-pintadas na Mata Atlântica já beirou a extinção. Em Foz do Iguaçu, no Paraná, por exemplo, eram apenas 11 em 2009. Em 2018, o número havia subido para 28. E em 2025, o monitoramento registrou 42 animais, entre eles 10 filhotes, um recorde para a unidade de conservação. O projeto Onças do Iguaçu reuniu esforços da ciência com produtores rurais, moradores e governo para mudar o rumo da história.
3: A gente está num estado que ninguém mais pode se dar o luxo de ficar de espectador, sabe, lá sentado esperando alguém fazer alguma coisa, né? Não é biólogo sozinho que vai fazer alguma coisa, né? Acho que ninguém, ser espectador é um luxo que a gente não tem mais. Acho que todo mundo tem o dever de ser ator aí do processo, a gente quer salvar o que ainda resta para gerações futuras, né?
23: Ô Gessner, investimentos em preservação acabam disputando muitas vezes recursos com outras prioridades, né? Uhum. Como demonstrar economicamente que proteger a biodiversidade também é importante, também é economicamente viável?
8: Olha, é particularmente fácil para um país demonstrar isso para um país como o Brasil. O Brasil depende muito do agro. O agro depende muito da natureza. A natureza faz parte da base de sustentabilidade da atividade econômica. Então, o capital natural é fundamental. Então, as empresas que ganham mais e que têm mais sustentabilidade, mais perspectiva, passam para aquilo que se chama uma governança regenerativa. Eu até trouxe, Rita, esse livro aqui sobre governança regenerativa, da Gabriela Blanchett. Foi discutido agora no Congresso do Instituto de Governança, Instituto Brasileiro de Governança Cooperativa, que é o IBGC. É essencial você conservar a natureza, porque é isso que vai te dar sustentabilidade. Exemplo simples, a água. Quer dizer, você precisa diversificar a matriz hídrica, reutilizar a água, para garantir o quê? Para garantir a sobrevivência do próprio sistema econômico.
23: Ô Felipe, e como dividir essa responsabilidade, já que é uma responsabilidade de conservação, com os países ricos, né? Não só os países em desenvolvimento?
4: Se a gente está falando de um bem público, que é a floresta, que é essa biodiversidade fundamental para a garantia, né, do próprio planeta, isso tem que ser compartilhado de uma maneira ampla e, obviamente, os países que têm mais condições de contribuir
24: tem que contribuir mais. E eu queria aqui também ressaltar o que o Gessner colocou, da importância de a gente olhar o tema da biodiversidade como não apenas algo fundamental para a sustentabilidade do planeta, né, mas como um ativo econômico, tecnológico e estratégico do nosso país, né? Ou seja, a biodiversidade é uma espécie de grande biblioteca natural que permite com que, por meio de pesquisa, por meio de tecnologia, a gente desenvolva novos materiais, a gente desenvolva novos tipos de produtos. No caso do agro, por exemplo, exato, fertilização orgânica, né? Inclusive atacar as nossas vulnerabilidades. Então, para além da questão de dividir custos, olhar isso como um ativo para o nosso país.
23: Eu agradeço a presença do vice-diretor do Instituto de Relações Internacionais da USP, Felipe Loureiro, e o economista e professor da Fundação Getúlio Vargas, Gessner Oliveira. Boa noite, um prazer recebê-los. A gente termina essa edição com um aperitivo do novo álbum de Maria Bethânia, que será lançado mês que vem, em novembro, para comemoração dos 60 anos de carreira. São 3 clipes de um show da cantora, que interpreta as músicas de Rita Lee, Zequete e Ângela Rorró. Mares da Espanha, lançado em 1979, é um dos destaques desse repertório. O Jornal da Cultura volta amanhã. Uma ótima noite para você.
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10: 22 horas.
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27: Olá, boa noite para você que acompanha a Rádio Cultura Brasil. Eu sou Alexandre Ingrevalo e começa agora o Caixa Acústica, que você acompanha em FM 77,9. Estamos também pelo app Cultura Play e no site culturabrasil.com.br. A produção é de Bruno Lombizani, os trabalhos técnicos de Altair Borges. Bem-vindos! A gente abre a edição de hoje com Made in Brasil.

Com o terço ouvimos de César de Mercês, Flor de la Noche. E antes, abrindo caixa acústica de hoje aqui pela Rádio Cultura Brasil, Made in Brasil, de Oswaldo Vecchione, o rock de São Paulo. Seguindo com Maglore.

Ruvaranas, de Eric da Rosa, Jorge Rodrigues e Reael de Souza, Ego. Também nesse bloco, Maglore, do Thiago Oliveira, Palestina nos Seus Olhos. O Caixa Acústica continua com a banda Monza.

Ouvimos Maio, de Alexandre Guise, Edgar Piccoli, Marcos Luporini, Relatividade. Também nesse bloco, a banda Monza. Música do Fábio Leão, Felipe Missali, Francisco Fernandes e Luca Galego. Várias questões. Agora tem Antropoceno.

0: Ouvimos e a terra nunca me pareceu tão distante deles, medo de tentar. Antes aqui no Caixa Acústica, pela cultura Antropoceno de Lua Viana, Beautiful World. Vamos agora para um rápido intervalo. Caixa Acústica volta daqui a pouquinho. Até já.
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9: Estamos de volta com Gabriel Guedes, Macaco Bong e Ricardo Vinini.

Aqui no Caixa Acústica, pela Rádio Cultura Brasil, ouvimos tema de Jimi Hendrix com Gabriel Guedes, Macaco Bong e Ricardo Vinini, Burning of the Midnight Lamp. Na sequência, tem Plebe Rude.

Barão Vermelho, de Rita Lee e Lee Marcucci, Jardins da Babilônia, antes aqui no Caixa Acústica Plebe Rude, música do Felipe Seabra, Proteção. Seguindo agora com Titãs.

0: Os Paralamas do Sucesso, de Bi Ribeiro e João Baroni, Melô do Marinheiro, Antes Titãs, de Sérgio Brito, Insensível. Encerrando assim o Caixa Acústica de hoje aqui pela Rádio Cultura Brasil, que contou com a minha apresentação. Eu sou Alexandre Ingrevalo, a produção é do Bruno Lombizani, trabalhos técnicos de Altair Borges. A gente agradece a sua audiência e até a próxima.
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2: 23 horas.
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4: Programa de estágio da Rádio Cultura Brasil. Hoje em edição especial dedicada aos 80 anos de nascimento de Fernando Brandt. Fernando Rocha Brandt nasceu na pequena cidade no sul de Minas Gerais chamada Caldas, no dia 9 de outubro de 1946. Ele dividiu a infância com mais 9 irmãos e, aos 10 anos de idade, sua família se mudou para Belo Horizonte. Ainda jovem, ele mergulhou na literatura através da vasta biblioteca pessoal de seu pai. Também desenvolveu um profundo apreço pela música ouvindo rádio e a coleção de discos da família. Embora não tenha tido uma formação musical tradicional ou aprendido a tocar instrumentos, ele possuía uma mente lírica e rítmica nata. Quando jovem adulto, ingressou no curso de Direito da Universidade Federal de Minas Gerais, onde a vida universitária abriu as portas para o ativismo estudantil, a escrita em jornais acadêmicos e a frequência a bares e cinemas do centro da cidade. Foi nesse período social, meados da década de 1960, que ele conheceu os irmãos Borges, Lô e Márcio, que posteriormente o apresentaram a Milton Nascimento. Nós, estagiários das rádios Cultura FM e Cultura Brasil, preparamos uma seleção de obras assinadas por Fernando Brandt e seus parceiros com significado especial para nós. Começamos com o depoimento de Gustavo Bittencourt, estudante de rádio, TV e internet pela Fapcom.
5: Eu escolhi a canção Travessia, que talvez seja a música preferida, a música brasileira preferida de muitos dos ouvintes aqui. E comigo não é diferente. Eu lembro a primeira vez que eu vi essa música, parece que eu fui transportado para outro universo. Pesquisando sobre essa música, eu fiquei incrédulo que foi a primeira composição, né, a primeira letra que o Fernando Brandt apresentou, né, para o Milton, isso ali no auge dos 18, 19 anos dele. E é uma música simplesmente triste, podemos dizer assim. Ela representa a superação também, né? Então, apesar de tudo, a gente vai seguindo pela vida. É simplesmente uma das maiores canções já feitas para mim na humanidade. E também Fernando, todos ali do Clube de Esquina, né? Então, vamos ouvir Travessia, de Milton Nascimento e Fernando Brandt.

0: ouvimos com Milton Nascimento, Travessia, dele e Fernando Brandt. A canção participou do segundo Festival Internacional da Canção em 1967, realizado no Maracanãzinho, no Rio de Janeiro. A música conquistou o segundo lugar na competição, que rendeu a Milton Nascimento o prêmio de melhor intérprete do festival, promovido pela Rede Globo. Fernando construiu ao longo de sua carreira um repertório de mais de 200 obras, sendo consagrado como um dos maiores e mais importantes letristas da música popular brasileira e um dos principais pilares poéticos da música mineira de sua geração. Sempre atuando como letrista, sua obra estende-se por parcerias históricas, incluindo trilhas para teatro, dança e cinema. A parceria com Milton Nascimento foi com certeza a de maior destaque. Nos primeiros anos compondo, juntos souberam retratar a melancolia e os conflitos da vida do jovem brasileiro de forma ímpar. Podemos notar essas características em outra composição também presente em seu primeiro álbum, que será comentada por Victor Costa, estudante de rádio e TV na Faculdade Belas Artes.
1: Fernando Brandt era um compositor que as suas obras solo não conhecia tão bem. Mas ao pesquisar para fazer esse especial, eu me deparei com composições lindas, que iam muito além das suas composições juntos de Lo Borges e Milton Nascimento, que são maravilhosas. E a música que eu escolhi para homenagear esse grande artista é a música Outubro, que tem uma letra que me faz refletir sobre solidão e a tentativa de achar novas esperanças.

Ouvimos com Milton Nascimento dele e Fernando Brandt, Outubro. Antes de se mudar para Belo Horizonte, Fernando viveu parte de sua infância em Diamantina, cidade que nos anos 1950 e 1960 mantinha uma forte vida boêmia e cultural centrada no Beco do Mota, um tradicional cabaré que, ao ser fechado e destruído no final da década de 60, inspirou Fernando e Milton a criarem a canção Beco do Mota, como um grito de resistência contra a repressão moral e política.

Acabamos de ouvir Beco do Mota, música de Milton Nascimento com letras de Fernando Brandt, interpretada por Milton Nascimento. Registro de 1969. Seguindo para o fim da década de 1960, é fato que muitos artistas brasileiros foram influenciados pelo sucesso avassalador dos Beatles. Fernando, Márcio e Lô Borges não ficaram de fora dessa onda. A música que eu, Giovana Chaves, estudante de jornalismo na FAPCOM, escolhi foi para Lennon e McCartney, imortalizada na voz de Milton Nascimento. Primeiro, porque eu sou muito fã de Beatles e o uso do John Lennon e do Paul McCartney como símbolos do eixo dominante da indústria musical sempre me atraiu muito. Depois, a letra, muito atual, é uma reflexão, em formato de carta, sobre a distância cultural entre a América do Sul e as potências mundiais. Eu gosto muito das referências locais, das referências a Minas, marca dos irmãos Borges, do Milton e do próprio Fernando, que ajudaram a projetar a cultura do estado natal deles para o país inteiro.

0: Você ouviu para Lennon e McCartney, composição de Márcio, Lo Borges e Fernando Brandt, interpretada por Milton Nascimento. A faixa integra o álbum Milton, de 1970. Um fato curioso é que a canção foi feita enquanto o grupo esperava um almoço que estava sendo preparado na casa da família Borges, o que obrigou o grupo a compor às pressas antes de uma macarronada a ser servida. Hoje, os estagiários das rádios Cultura FM e Cultura Brasil prestam homenagem a Fernando Brandt, letrista mineiro nascido em 9 de outubro de 1946. A década de 1970 é celebrada na música brasileira por diversos motivos, e um deles foi por conta do lançamento do marcante primeiro álbum de um dos grupos mais famosos e importantes do Brasil, o homônimo Clube da Esquina. Álbum duplo assinado por Milton Nascimento e Lo Borges, com a participação de muitos músicos mineiros, entre eles Toninho Horta, Wagner Tiso e Beto Guedes, além de letristas de Minas Gerais, como Márcio Borges e Fernando Brandt. Maria Victoria Parras, estudante de rádio e TV na Universidade Anhembi Morumbi, comenta sua escolha musical deste álbum.
1: Ouvindo os primeiros acordes de São Vicente, vejo meu avô fazendo suas famosas pizzas, e de fundo, a música com significado intenso e triste. Parece até como uma lembrança de outro tempo. Talvez ele escutasse essa música em outro contexto, mas nunca cheguei a perguntar. A música carrega a dor que Fernando Brandt e Milton Nascimento colocaram ali, falando sobre uma América Latina ferida com injustiças e perdas. Ainda não entendo o porquê dessa música enquanto cozinhava. Talvez fosse algo aleatório, talvez não. É uma das músicas que eu mais escuto do Fernando Brandt, que me lembra de momentos especiais.

0: Você acabou de ouvir San Vicente, composição de Milton Nascimento com letra de Fernando Brant. O curioso é a melodia dessa canção, que foi criada inicialmente por Milton Nascimento em 1970 para a peça teatral Os Convalescentes, do dramaturgo José Vicente de Paula. Narrar a memória afetiva de lugares e suas pessoas, assim como os sentimentos que as mudanças inevitáveis do tempo causam, são características que marcam algumas das composições de Fernando. Foi com essa premissa que nasceu uma das canções mais belas de sua parceria com Milton, que será comentada por Lavínia Vilas Boas, estudante de jornalismo da Faculdade Casper Líbero.
1: A música que escolhi faz referência a uma antiga linha de trem que ligava Minas Gerais ao litoral da Bahia e que passava por Ponta de Areia, que também dá nome à canção de Fernando Brant e Milton Nascimento. É uma música que me deixa nostálgica, mesmo sem ter vivido aquela época. Fala de um tempo marcado pelo movimento dos trens e pela vida que existia ao redor da ferrovia. A linha foi desativada em 1966. Mas, mesmo sem ter conhecido aquele período, sinto saudade enquanto ouço a música. Toda a escolha dos instrumentos e principalmente das vozes das crianças que aparecem no começo fazem com que a atmosfera seja ainda mais marcante, trazendo a saudade e a tranquilidade. E é por isso que me marcou, e com certeza é uma das que mais gosto de Fernando Brant.

Acabamos de ouvir Ponta de Areia, composição de Milton Nascimento com letra de Fernando Brant do álbum Minas, de 1975. Ponta de Areia é um distrito portuário real na cidade de Caravelas, no sul da Bahia, onde a estrada de ferro terminava. A desativação da ferrovia Bahia-Minas ocorreu em 1966 por ordem do governo militar. Fernando Brant, que na época era jornalista, viajou para a região para cobrir o impacto econômico e o isolamento que o fechamento causou no Vale do Jequitinhonha. A letra é uma denúncia poética contra o apagamento cultural e o abandono de cidades inteiras promovido pelo regime vigente. Durante os anos 1980, os alto-falantes da pacata localidade tocavam a música de Milton Nascimento todos os dias, pontualmente às 6 horas da tarde, como um rito de memória da própria história. Caminhando para 1978, no mesmo ano em que houve a revogação do Ato Institucional número 5, era lançado o álbum duplo Clube da Esquina número 2. O projeto conta com participações de peso: Gonzaguinha, Chico Buarque, Francis Raime e Elis Regina.

registro do álbum Clube da Esquina número 2 de Milton Nascimento. O que foi feito deverá, de Milton Nascimento e Fernando Brandt, e o que foi feito de Vera, de Milton Nascimento e Márcio Borges. Participação especial de Elis Regina, Gonzaguinha e Lô Borges.

0: parceria de Milton e Fernando era um dos grandes eixos criativos da música brasileira. 2 anos depois, em 1980, 6 das 12 faixas do álbum Sentinela, de Milton, são assinadas por Brandt. Entre elas, Canção da América, tema escolhido pelo estudante de jornalismo da Faculdade Belas Artes, Thomas Farias.
1: Para este especial, tive que fazer pesquisas e procurar indicações das obras de Fernando Brandt, porque não tinha um conhecimento amplo sobre o trabalho do letrista. Minha escolha para esta homenagem aos 80 anos de Fernando Brandt foi Canção da América, interpretada por Milton Nascimento. De maneira tardia, ouvi essa canção pela primeira vez recentemente, indo para a faculdade, e pude sentir algo que só a música é capaz de proporcionar. Saudade e amizade são sentimentos universais, e, para mim, poucas coisas são tão bonitas e preciosas quanto a amizade. Enquanto a saudade é uma melodia mágica, cativante e envolvente, tal qual a voz do hipnólogo Milton. Talvez essa música carregue uma beleza que só determinado grau de lamento e afeto juntos podem criar. Agora, Canção da América.

Você ouviu na voz de Milton Nascimento, Canção da América, composição dele e Fernando Brant. Uma curiosidade é que essa era a música preferida de Ayrton Senna, e a forte ligação do piloto com a música fez com que ela fosse amplamente tocada e usada ao fundo durante a cobertura de seu velório e homenagens póstumas em maio de 1994. Neste especial dedicado a Fernando Brant, nascido em 9 de outubro de 1946, quem monta a programação musical deste horário somos nós, estagiários das rádios Cultura Brasil e Cultura FM. Damos continuidade com outra canção que carrega a força lírica de Fernando Brant. Ouviremos Nos Bailes da Vida, com interpretação de Milton Nascimento.

0: Você ouviu Nos Bailes da Vida, interpretada por Milton Nascimento com letra de Fernando Brandt, uma verdadeira ode aos profissionais da música de todo o mundo. Continuando a falar sobre essa parceria inesgotável, em 1985, Milton e Fernando colaboraram em mais uma composição memorável, que será comentada pela estagiária Marina Bertazzoni, estudante de rádio e TV na Universidade Anhembi Morumbi.
1: Existem músicas que a gente não aprende a gostar. A gente herda. São trilhas que atravessam os almoços de família, grudam na memória da infância e ganham novos sentidos conforme a gente amadurece. As composições de Fernando Brandt têm essa característica. E uma música dele que me marcou muito e me traz memórias afetivas é Encontros e Despedidas. Na letra, a estação de trem é a metáfora perfeita da nossa existência, com as mudanças da vida, a saudade de quem parte e a expectativa de quem fica.

0: Ouvimos Encontros e Despedidas, com letra de Fernando Brant, na voz de Milton Nascimento. A música virou tema de abertura da novela Senhora do Destino, da TV Globo, exibida originalmente entre 2004 e 2005, numa gravação interpretada por Maria Rita. Encerrando a edição especial, Gabriel D'Angelo, estudante de jornalismo na FAPCOM, destaca sua escolha musical.
1: A música que eu escolhi do Fernando Brant é Bola de Meia, Bola de Gude. É uma música que me anima bastante sempre que eu a escuto por causa do ritmo. Mas o que realmente mexe comigo é a letra. A mensagem para mim é muito nítida: nunca deixe sua criança interior morrer. Eu tenho um apego muito forte com a minha infância e até hoje guardo brinquedos e coisas daquela época. Quando as coisas ficam difíceis na vida, é importante se lembrar de como éramos como crianças, sem preocupações e com muita esperança.

ouvimos de Milton Nascimento e Fernando Brandt, Bola de Meia, Bola de Gude, na voz de Milton Nascimento, presente no álbum Miltons. Chega ao fim a edição especial do programa de estágio da Rádio Cultura Brasil. Homenagem a Fernando Brandt. Nascido em 9 de outubro de 1946, Brandt faleceu em Belo Horizonte, em 12 de junho de 2015, aos 68 anos de idade. A apresentação foi minha, Giovana Chaves. Trabalhos técnicos de Altair Borges e Carlos Lima. Roteiro de Gustavo Bittencourt. Produção, Maria Victoria Parras. Supervisão de Eduardo Weber. Realização, Rádio Cultura Brasil, emissora da Fundação Padre Anchieta.

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6: Olá, amigos. Um ouvinte pergunta: o perfeccionismo técnico pode atrapalhar a emoção? Caro ouvinte, eu creio que deve haver mesmo um equilíbrio. Eu toquei em orquestras durante muitos anos e tive o privilégio de trabalhar com o grande maestro Eleazar de Carvalho. Lembro-me de uma frase que ele dizia com frequência, ao mesmo tempo muito divertida, mas também bastante séria.

A perfeição é o início da decadência. Ele queria dizer que a gente deve buscar a perfeição, sim, mas que esta busca não se deve tornar obsessiva a ponto de cegar quem a procura. Você pergunta se o perfeccionismo pode prejudicar o sentimento. Pode, se o perfeccionismo for apenas técnico. Trocando em miúdos, se o maestro se preocupa só com a afinação e com a exatidão rítmica, por exemplo, deixando de lado a busca pelas intenções expressivas do compositor, então a música pode soar sem graça. Quem interpreta uma obra deve, sobretudo, procurar descobrir quais as emoções e os estados de espírito que o compositor procurou transmitir. E eu digo procurar descobrir porque, em geral, os compositores não são explícitos a respeito e deixam esta tarefa a cargo de nós, intérpretes. Vou dar um exemplo que eu vivi. Eu estudava uma peça para viola e piano de Schumann, e depois de conseguir aprender a tocar todas as notas perfeitamente corretas e afinadas, o professor dizia que eu estava tocando inexpressivamente. Eu repetia, repetia e não tinha jeito. Na partitura estava escrito lento e com uma expressão melancólica.

0: achava que estava tocando dessa maneira, e meu professor dizia que faltava algo. Então, ele teve uma ideia e me falou: pense que isto é uma cantiga de ninar. Imagine que você está com uma criança pequena nos braços. Você espera que ela durma, a coloca no berço com toda a delicadeza e sai pé ante pé, fechando a porta do quarto com o maior cuidado para que ela não acorde. Pois bem, depois de descrever aquela cena, eu tive uma espécie de plim na minha cabeça e passei mesmo a tocar de outro jeito. E disse ao meu professor: mas professor, como você descobriu que Schumann pensou nisso? Ele respondeu: eu não descobri, eu apenas usei minha imaginação e criei esta pequena história. Se ela servir para você tocar melhor, muito bem. Caro ouvinte, a música precisa sim de uma quase perfeição técnica, mas também precisa de expressão, de alma e de sentimento. E isso a gente consegue com imaginação e fantasia. É isso aí, um grande abraço e até o próximo programa.
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1: Programa de estágio da Rádio Cultura Brasil. Nesta semana, a seleção é de Gustavo Bittencourt. A apresentação é minha, Gabriel D'Angelo. A música que abre esse horário é Táxi Lunar. Em seguida, tem Deusa da Noite, Dia Branco.

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Ouvimos com Alceu Valença, dele, Deusa da Noite, Dia Branco. E abrimos o bloco com Zé Cabaleiro, de Alceu Valença, Zé Ramalho e Geraldo Azevedo, Táxi Lunar. Música instrumental e informação na medida certa. De volta para casa, de segunda a sexta-feira, às 6 da tarde, aqui, na Rádio Cultura Brasil. Los Hermanos.

Você ouviu com Rubel, dele e Ana Vitória, Partilhar. E antes, com Los Hermanos, de Marcelo Camelo, Pois É. E agora vamos ouvir Jesus e, na sequência, Rio 40 Graus.

Ouvimos com Fernanda Abreu e Chico Science e Nação Zumbi, dela Fausto Fawcett e Laufer, Rio 40 Graus. E abrimos o bloco com uma composição coletiva, com a banda Pedro Luiz e a Parede, Jesus. Vamos a um rápido intervalo. Eu volto em seguida.

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7: Estamos de volta com a programação musical da Rádio Cultura Brasil. Seguimos com Bom Pra Você e depois Os Cegos do Castelo.

Ouvimos de Gilberto Gil com ele Casinha Feliz. E anteriormente com Djavan dele Maçã do Rosto. 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Beto Guedes.

Encerrando esse horário com Milton Nascimento, dele e Fernando Brant, Ponta de Areia. E antes com Beto Guedes, dele e Ronaldo Bastos, Choveu. Eu sou o Gabriel D'Ângelo. Nesta semana sou eu quem apresenta o programa de estágio da Rádio Cultura Brasil. Seleção musical, Gustavo Bittencourt. Trabalhos técnicos, Antônio Silva. Supervisão, Eduardo Weber. Continue ouvindo a programação da Rádio Cultura Brasil.

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5: Olá, ouvinte! Seja bem-vindo! Começamos com João Moraes e Galvão.

Ouvimos com João Moraes e Galvão, de João Moraes e Roberto Consílio, a Rolinha. Na sequência, Léo Canhoto e Robertinho.

0: o trio Parada Dura, de Tomás, Benedito Severo e Barreirito, ouvimos Beco Sem Saída. Antes, com Léo Canhoto e Robertinho, do Léo Canhoto, Apartamento 37.
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0: João Matias e Tião Goiano interpretaram de Sebastião Dias, Canção da Floresta. Antes, com Bruna Viola, ouvimos de Avelar, René Fernandes, Alex Alves e Clebinho, Bença.
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0: Com o bando Flor do Mato, de Adalto Santos, ouvimos Cateretê, com o duo Esperança, de Gilson e Joran, Casinha Branca.
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0: Com o mestre Manelim, nós ouvimos de domínio público, Toada de Reis. Um rápido intervalo e já voltamos.
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11: Estamos de volta e vamos ouvir Filhos de Goiás.

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1: Com Paulo Lini, patriota, de Euro Parrique, ouvimos Meu Pedaço de Chão, com os filhos de Goiás, do trio Biveri, Maria de Fátima.
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0: Ouvimos com as irmãs Freitas, de Albertino Soares, Luciana Freitas e Ana Lúcia Freitas, Velha Canoa. Antes com o duo Brasil Moreno, de Atos Campos e Geraldo Meirelles, Canoa Velha.
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Ouvimos com Norberto Felipe Ricardo. De Norberto Felipe, Um Dia em Cuiabá. Antes, com Solene e Sorridente. De João Gimenez, Sorridente e Dimas Granado, O Galo.

0: Moacir e Sandra interpretaram de Américo Jacomino e João do Sul, Abismo de Rosas. Hoje ficamos por aqui. Continue ligado na Cultura Brasil.
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12: Olá, ouvinte da Rádio Cultura Brasil, aqui é Laura Mayumi, chegando com a programação musical aqui em 77,9 FM. Eu abro essa hora com Júnior Barreto, Coração Preto.

Júnior Barreto com Coração Preto, música de Nana Carneiro e Beto Viana. E seguimos com música aqui na Rádio Cultura Brasil, agora com Martinália.

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Esse foi Chico Buarque dele, Samba e Amor. Antes, Martinália cantando duas músicas de Lupicínio Rodrigues. Ela Disse-me Assim e Loucura. Seguimos com música aqui em 77,9 FM, agora com o Seu Jorge e Bide.

Essa foi a Elza Soares com Dor de Cotovelo, de Caetano Veloso. Antes, Seu Jorge e Bid, deles e depois. Na sequência, tem Malu Magalhães.

Som da banda Letúce, essa foi De Mãos Dadas, composição de Letícia Novaes, que hoje é Letrux, e Lucas Vasconcelos. Antes, Malu Magalhães, dela Sambinha Bom. Eu faço agora um rápido intervalo, já já estou de volta com mais música aqui pela Rádio Cultura Brasil. Até já.

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8: Estamos de volta com música aqui em 77,9 FM na Rádio Cultura Brasil. Eu vou abrir essa hora com uma dobradinha de composições do Caetano Veloso. Começando com o próprio Caetano em O Estrangeiro.

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Ney Matogrosso com música de Caetano Veloso, a tua presença morena. Antes também do Caetano com ele mesmo, o estrangeiro.

teve Titãs com os Cegos do Castelo. E é isso aí, eu sou a Laura Mayumi na apresentação e na seleção musical. Agradeço sua companhia e estou de volta amanhã, no mesmo horário, aqui pela Rádio Cultura Brasil. Até mais!

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1: 7:59.
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4: Imagem surrealista do disco Julieta no Convés, de Ginga e Ana Paes, transforma o icônico bairro de Santa Teresa em barco que navega em alto mar.
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4: O bonde de Ginga parte de Santa Teresa, bairro do centro do Rio de Janeiro, e vira barco em alto mar na imagem surrealista do álbum Julieta no Convés, com a cantora e compositora carioca Ana Paes.

Julieta no Convés, de Ginga com Ana Paz, com versos situados no cenário de um barco em águas movimentadas pela paixão, como um bonde nos trilhos de Santa Teresa, em contexto marítimo. Nascido no subúrbio de Madureira, Ginga iniciou a carreira em 1967 ao participar aos 16 anos do segundo FIC, Festival Internacional da Canção.

Noite sobre noite, de Ginga e Zé Miguel Wisnik, com Ana Paes e Ginga, no registro Julieta no Convés. Ana Paes é compositora, cantora, violonista e professora de canto. Há 21 anos, leciona na Escola Portátil de Música do Rio de Janeiro, projeto de educação musical através da linguagem do choro e do samba.

0: Borboleta de Louça, de Ginga, Paulinho da Viola e Mário Seve, com Ginga e Ana Paz no registro Julieta no Converso, com produção de Paulo Aragão.
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0: Uma dupla pede sua atenção e se apresenta a seguir.
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0: 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Duas vozes de Tocantins, Ana Caetano e Vitória Falcão, fazem o duo Ana Vitória.

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com participação de Rita Lee, Amarelo, Azul e Branco, de Ana Caetano e Vitória Falcão, com as duas que formam o duo Ana Vitória, no registro Cor.

Ana Caetano e Vitória Falcão estudaram na mesma escola em Araguaína, Tocantins, embora na época ainda não cantassem. Em 2013, universitárias, Ana cursava medicina e Vitória direito. Passaram a gravar vídeos interpretando músicas de seus artistas favoritos, assinando ainda com seus nomes em separado.

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Diana Caetano, com ela mais Vitória Falcão. O duo Ana Vitória. Em 2014, foram descobertas por Felipe Simas, que logo as convidou para gravarem um EP, e chamou Thiago York para produzir, criando a gravadora Forasteiro. O duo foi batizado de Ana Vitória.

0: Selva, de Ana Caetano e Tó Brandiglione, com Ana Caetano e Vitória Falcão, as duas que formam o duo Ana Vitória, no registro Cor, produzido por Ana Caetano e Tó Brandiglione. Influenciado por Fernando Pessoa, o desassossego de Bernardo Bravo. A seguir.
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0: Você está com a cultura, você está comigo. E quem está comigo nunca está sossegado, como Bernardo Bravo.

0: Desassossego número 1. Coração alado. E Bernardo Bravo e com ele Isis Odara na faixa título de seu registro Desassossego Deluxe. Aos 16 anos, Bernardo Bravo leu pela primeira vez o livro do Desassossego de Fernando Pessoa e se deu conta que partilhava o mesmo nome com o heterônimo da obra, Bernardo Soares. Nascido Bernardo Soares Bravo, viveu por anos nessa conexão com os textos do autor português. E mais tarde, em 2019, nasceram as primeiras 8 faixas do disco Desassossego.
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0: Desassossego número 2. Demolido. Hibernado bravo e com ele no registro Desassossego de Luxe. Bernardo Bravo comenta seu desassossego número 2.
1: Esse foi o desassossego número 2 e ele inicia com um trecho do livro Desassossego muito intenso, declamado pela Cacau de Sá, uma letrista, compositora, grande amiga. E é um desassossego que já começa a tensionar um pouco as questões que são levantadas nesse trabalho. Nesse letramento, é claro que a gente sabe que a desconstrução da nossa forma de pensar, principalmente em se tratando do gênero masculino, ela não acontece em 5 minutos nem em 30 segundos, como, enfim, a gente menciona na música. Mas foi uma música que eu achei um espaço para começar a falar desse processo que a gente vivencia de intensidade, de atualização, de ponto de vista, que tem que ser e tem sido intermitente, tem sido importante e crucial para a caminhada e para o fazer artístico de qualquer pessoa que esteja no Brasil nesse momento. Então inicia com Cacau de Sá, é claro, uma faixa que tem muita referência de Radiohead, se vocês pegarem até melodicamente, a gente tem aí umas referências de algumas canções deles. E ela tem solo de cuspe, ela tem solo de ranho, peguei algumas formas de garganta e fui transformando elas com o Du no estúdio, no sentido de dar essa inquietação mesmo da faixa, o que a faixa gostaria de falar. Todas essas faixas do disco do Desassossego são produzidas, foram produzidas pelo Du Gomid, um grande parceiro, e ele em todos os momentos esteve muito aberto, né, a essas sugestões de timbres de guitarra, as formas como eu queria dar de cada música e as tensões, com distensionamentos também entre uma e outra. Então é uma faixa que ela começa tensionando com um discurso muito forte do Fernando falando sobre a nossa necessidade de estar atento ao que a gente quer vivenciar na pele sobre o ponto de vista da vida, né? E ela termina com um trovão, encaminhando essa água que já veio de um céu do Desassossego número 1 para uma água que começa a virar um pouco mais chuvosa no Desassossego número 3.
0: Seguimos com o Desassossego de Bernardo Bravo.

0: Desassossego 12, Nina, de e com Bernardo Bravo, que grava outro comentário.
1: Esse foi o desassossego número 12, Nena. E o desassossego número 12, ele é uma homenagem aos meus afilhados. Eu tenho 4 afilhados. A caçula se chama Nena. E quis deixar essa faixa instrumental. Depois de tanta letra, depois de tantas frases, depois de tantas palavras, eu sinto que muitas vezes quando o amor é muito, quando o amor é grande, só o silêncio para dar conta dessa imensidão. Então quis deixar a melodia e a harmonia e os arranjos de rabeca, de violoncelo, falarem o tamanho do sentimento e o tamanho da alegria que é ter essas 4 maravilhas que somos afilhados na minha vida. Então a música é sobre isso. E no final ela termina de um jeito muito sussurrado, com a palavra recomece, para que a gente volte no início. E que o ciclo todo dessa água volte a trabalhar com tudo aquilo que a gente já trabalhou.
0: Assim foram alguns dos desassossegos de Bernardo Bravo, gravado nos estúdios Santa Gravina e Arnica, com direção e comentários de Bernardo Bravo e produção de Du Gomide.
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0: 25 anos num disco.
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0: 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Por aqui, o espaço para a nova música do Brasil. Por aqui, o tempo passa, mas vai deixando suas marcas, como a amizade entre Dante Ozzetti e Luiz Tati.

Só que não, só que sim, de Dante Ozzetti e Luiz Tati, com os dois, no registro Abre Cortina. São mais de 4 décadas de amizade, muitas histórias e uma perfeita sinergia refletido nas músicas da dupla. O processo criativo, ao longo dos anos, tem sido quase sempre o mesmo. Dante mostra a melodia para Tati, que em seguida compõe a letra, que surpreende pela total identificação, mesmo que nenhum briefing tenha sido passado. Eu nunca entendi como ele consegue falar tão perfeitamente dentro do universo da música que eu pensei, sem que eu diga a ele qual o caminho a seguir, relata Dante. E Tati justifica: a melodia composta pelo Dante é tão forte que motiva a letra, como uma transmissão de pensamento. Dezenas de canções nasceram desta parceria.

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1: Vão de Dante Ozzetti e Luiz Tati, e com ele, no registro que comemora 25 anos da parceria da dupla. O paulistano Dante Ozzetti é compositor, arranjador e violonista. Desenvolve ao longo do tempo trabalho de criação musical com sua irmã, a cantora Na Ozzetti. Se dedica aos estudos dos ritmos da Amazônia e desenvolve trabalho autoral nesse campo, além de intensa atividade junto aos músicos da região. Luiz Tati é professor do Departamento de Linguística da USP e autor de diversos livros lançados no Brasil e fora, assim como vários discos com o Grupo Rumo, do qual fazia parte, e de inúmeros cantores, tendo recebido inúmeros prêmios.

0: Abre a cortina de Dante Ozzetti, Luiz Tati com Naozete, na faixa título do registro que comemora 25 anos da parceria musical entre Dante e Luiz. Ginga e Ana Paes com Julieta no Convés. Cor de Ana Vitória. Bernardo Bravo em Desassossego de Luxe. E Abre a Cortina de Dante Ozzetti e Luiz Tati. Eu gostei. Foi bom pra você? 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
9: 8 horas 59 minutos.
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11: Olá, ouvintes, um ótimo dia para você que sintoniza a Rádio Cultura Brasil. A partir de agora, na seleção musical e também na apresentação, eu, Teca Lima. Hoje eu vou abrir a seleção com Cássia Eller em uma faixa do disco póstumo Do Lado do Avesso, com gravações feitas ao vivo no show A Luz do Solo, que Cássia apresentou em 2001, pouco antes de sua morte. Acompanhada apenas do seu violão, a cantora interpreta um repertório eclético que inclui um choro de Caetano Veloso, Diamante Verdadeiro, em que Cássia se diverte tentando imitar Maria Bethânia, que foi quem lançou a deliciosa canção. Vamos ouvir.

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1: Acabamos de ouvir duas gravações ao vivo, com o Luiz Melodia, Diz Que Fui Por Aí, que é de Zequete e Hortêncio Rocha, e com a Cássia Eller, de Caetano Veloso, Diamante Verdadeiro. E agora eu sigo com uma faixa do álbum The Best of Two Worlds, gravado por João Gilberto com o saxofonista Stan Getz e a cantora Miúcha, em 1976.

Chico Buarque, dele mesmo, Bom Tempo. E antes, com Rosa Passos, ouvimos de Hinaldo Vilarinho e Antônio Botelho, Eu e Meu Coração. Abrindo o bloco, João Gilberto e Stan Getz, de Carlos Coqueijo e Alcivando Luz, É Preciso Perdoar.

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São Paulo.

Com Fagner e Zé Cabaleiro, ouvimos Canhoteiro, que é dos dois, e mais Fausto Nilo e Celso Borges. Antes, com o Mestre Ambrósio, Forró de Primeira, de Elder Vasconcelos e Heleno dos Oito Baixos. E abrindo o bloco, Gilberto Gil e Caetano Veloso, do Gil, Baião Atemporal. Vamos para um intervalo e daqui a pouco estamos de volta.

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16: Já estamos de volta com o melhor da música brasileira na Cultura Brasil.

Acabamos de ouvir com o Jorge Benjor, dele mesmo, As Rosas Eram Todas Amarelas. Antes, com o Jorge Maltner, de Maltner e Rodolfo Grande Júnior, Aeroplanos. E com o Moreno Veloso, dele, Rodrigo Bartolo e Quito Ribeiro, Lá e Cá. Agora, Ana Canhas, Para Todas as Coisas.

0: Com a Luz Marina, nós ouvimos dela Alziraé e Daniel Viana, Balança ao Pé. Antes, com a Marisa Monte, de Marisa e Arnaldo Antunes, Beija Eu. E com Ana Canhas, dela e Fabá Gimenez, Para Todas as Coisas.
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Fechando a seleção de hoje com Júlia Mestre e Dora Morelenbaum, das duas, Menino Bonito. Eu fico por aqui, muito obrigada pela sua companhia e audiência. Um beijo e até a próxima.

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2: 9:59.
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14: Olá, eu sou a Laura Mayumi e começa agora mais uma edição do Bem Brasil aqui na Rádio Cultura. Ficamos com o músico e apresentador Vandy Doratiotto, que dá as boas-vindas e chama o convidado de hoje.
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0: Essa foi Será que é o Amor, de Arlindo Cruz, Babi e Júnior Dom. Antes foi a vez da clássica Andança, de Danilo Caymmi, Edmundo Souto e Paulinho Tapajós. Abrindo o programa, ouvimos Mais Que Nada, de Jorge Benjor, todas na voz de Diogo Nogueira, o convidado do Bem Brasil de hoje. Esta gravação foi realizada no dia 20 de setembro de 2026, no Sesc Itaquera. Seguindo a apresentação, Diogo Nogueira canta Maneiras, de Silvio da Silva.
1: Azul.

Com Diogo Nogueira, ouvimos uma sequência com as seguintes músicas: Maneiras, de Silvio da Silva, Não Deixe o Samba Morrer, de Aloysio Silva e Edson Conceição, e duas composições de Arlindo Cruz, Meu Lugar, parceria com Mauro Diniz, e O Show Tem Que Continuar, parceria com Sombrinha e Luiz Carlos da Vila. Pela Rádio Cultura, você ouve o Bem Brasil, hoje com um show do cantor carioca Diogo Nogueira, gravado no Sesc Itaquera. E ele segue com Sou Eu, de Chico Buarque e Ivan Lins.

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1: Esta foi Sangrando, de Gonzaguinha. Antes ouvimos Espelho, um clássico de João Nogueira e Paulo César Pinheiro. Abrindo este bloco, ouvimos Sou Eu, de Chico Buarque e Ivan Lins, todas na voz de Diogo Nogueira, o convidado do Bem Brasil de hoje. Fazemos agora uma pausa e já voltamos com mais Diogo Nogueira no Bem Brasil.
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13: Já estamos de volta e o Bem Brasil segue com o show do cantor carioca Diogo Nogueira. Agora, Vande Doratiotto conversa com o convidado.
14: Diogo, agora nós vamos conversar um pouco. Você acabou de fazer o maravilhoso João Nogueira.
15: Sim.
14: Minha fofa, meu fofo, se você ainda não soube quem é o papai dele, porque ele está exposto, todo mundo sabe o talento. Dê uma gugada para saber quem foi o João Nogueira, cara. Você não vai acreditar.
15: Inclusive, ele fez esse... Não sei se foi nesse palco. Mas
14: não
15: sempre...
14: foi no outro. Não.
15: Foi em outro palco, mas também foi Sesc, né?
14: Foi na USP.
15: Foi na USP, exatamente.
14: Começou em 91 o programa na USP. Em 92, o João 92, já fez. Sabe. Um absurdo. Você, falando nele, no disco de 2023, você descolou uma música do velho, no bom sentido. É. Como é que foi achar essa música? Como é que bateu aqui, ó?
15: Olha, rapaz, essa música eu estava fazendo, na verdade, junto com Alessandro Cardoso, Chapinha, e o Rafael dos Anjos, são meus diretores musicais de projetos. E aí, essa canção chegou através de um amigo meu chamado João Martins, que, na verdade, chegou no João Martins através do pai dele, o Wanderson Martins, que estava escondido em algum lugar, que ele... Enfim, descobriu essa canção, mandou para o João me mandou. E a gente estava fazendo uma pesquisa em casa, e nessa que a gente estava pesquisando, eu falei, olha que o João Martins mandou. Quando a gente começou a ouvir, era o meu pai cantando uma música inédita dele, e com um violão que a gente não sabe quem é. E aí, cara, eu como eu estava fazendo um disco que fala um pouco do sagrado, do que é o sagrado para a gente, a gente fechou com essa canção linda, maravilhosa.
14: Que bacana. Muito bom. Ó, bora.
15: Bora,
14: então,
15: meu irmão.
14: Vamos para o palco.
15: Nessa lenha que o povo está agoniado aqui querendo ouvir.
14: Palco, ioiô!

0: Gomes da Bahia, salve Dorival Caymmi, salve a cultura popular deste país chamado Brasil!
1: Com Diogo Nogueira, acabamos de ouvir uma sequência de músicas homenageando a música baiana. Maracangalha, de Dorival Caymmi, Toda Menina Baiana, de Gilberto Gil, Moinho da Bahia Queimou, de Edson Menezes e Firmino de Itapuã, O Samba da Minha Terra, de Dorival Caymmi, Cada Macaco no Seu Galho, de Riachão, Tia Anastácia, de Dorival Caymmi e Marinheiro Só, de Domínio Público, com a adaptação de Caetano Veloso. Pela Rádio Cultura, você ouve o Bem Brasil, hoje com uma apresentação do cantor Diogo Nogueira, que agora conversa com o apresentador Vandy Doratiotto.
2: Diogo, eu vou conversar rápido para rolar mais música. Está fazendo 20 anos o seu primeiro álbum.
3: 20
2: você está
3: rodando carreira.
2: Por aí. Como é que está a coisa como um todo?
3: Está sendo maravilhoso, eu estou muito feliz, extremamente feliz. Não é o show que a gente está apresentando aqui, mas é o show Infinito Samba. A gente já esteve em São Paulo, a gente já apresentou em São Paulo. A última apresentação foi em Manaus. E agora a gente faz uma gravação do Infinito Samba no Parque Madureira, lá no Rio de Janeiro, de graça para a população. Quem estiver no Rio de Janeiro, quem quiser ir para lá também, estão todos convidados. E o Infinito Samba justamente comemora esses 20 anos de carreira. Então eu conto toda a minha trajetória através do repertório e através de tudo aquilo que a gente planejou. Quem faz a direção artística é o Dragô, Rafael Dragô. A musical é o Rafael dos Anjos e o Chapinha. E a orquestra MPB Jazz é o Renato Coelho. Então, assim, são esses músicos, mas ao todo, juntando a minha banda com a orquestra MPB Jazz, são 34 músicos no palco.

0: Eu ia brincar que são 30. Ó, Diogo.
1: Mais a companhia de dança do Leandro Azevedo.
0: Mais a companhia. Então estão todos absolutamente de parabéns. É o máximo, cara.
1: Obrigado.
0: Palco, ioiô!
2: Segura! Rafael Delgado.

0: Que delícia!
1: Com Diogo Nogueira, acabamos de ouvir Pé na Areia, de Rodrigo Leite, Cauique e Diogo Leite. Antes, ouvimos uma sequência com Vai Lá, de Alexandre Silva, Moisés Santiago e André Rocha, O Irene, de Beto Sem Braço e Giovana, e Tá Escrito, de Xande de Pilares, Gilson Berdini e Carlinhos Madureira. E assim encerramos este Bem Brasil, que trouxe um show com o cantor carioca Diogo Nogueira, gravado no dia 20 de setembro de 2026, no Sesc Itaquera. O programa de hoje teve trabalhos técnicos de Roberto Rocha e Carlos Lima, pós-produção e roteiro para a rádio de Inês Medalha, apoio de produção de Mavi Parras. E a apresentação é minha, eu sou a Laura Mayumi e agradeço sua companhia. Um abraço e até a próxima.
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0: 10h59.
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8: Olá, eu sou João Marcelo Boscoli. Começa agora Contraponto, aqui na Rádio Cultura Brasil. Toda quarta-feira, 5 horas da tarde, temos esse encontro com o melhor da música brasileira de todos os tempos. Você também pode ouvir o Contraponto aos sábados, 11 horas da manhã, sempre aqui na Rádio Cultura Brasil, FM Estendido 77.9. Abrindo a primeira sequência de hoje, os pioneiros roqueiros psicodélicos dos Brasões, Carolina Carol Bela, diretamente do ano de 1969. Os Brasões, das primeiras bandas aqui no Brasil a misturar o rock com a psicodelia, era uma cena interessante dos anos 60. Logo depois, Erasmo Carlos, De Noite na Cama, Caetano Veloso, letra e música. Teremos também Gal Costa, em Barato Total, composição de Gilberto Gil. E fechando essa primeira sequência, Marcos Valle em Não Tem Nada Não, composição dele, do Elmir Deodato e do João Donato. Essa faixa é pesada. 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

Ouvimos aí Marcos Valle em Não Tem Nada Não. Ouvimos também Gal Costa em Barato Total, Erasmo Carlos na clássica De Noite na Cama e abrimos com o rock psicodélico dos Brasões em Carolina Carol Bela. Você está ouvindo Contraponto. 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Abrindo a próxima sequência de hoje, a Ram, com João Donato. O João Donato fez essa música, depois a letra foi colocada na versão que tem letra pelo Caetano Veloso. Mas há muitas versões dessa canção, instrumental e versão cantada. Logo depois, Evinha, grande Evinha, Que Bandeira. Vamos ouvir também a Rosinha de Valença, em O Samba da Minha Terra. Rosinha de Valença foi uma das pessoas mais talentosas que seguraram um violão e tocaram no Brasil no século XX. Ela realmente é sempre bacana de ser ouvida. Uma figura muito, muito talentosa. Ela teve um acidente vascular cerebral e encerrou a sua jornada de uma maneira repentina, com muito ainda por fazer. Mas a sua obra, de toda forma, merece ser ouvida. Rosinha de Valença é incrível. E a gente vai fechar com Jorge Ben e Trio Mocotó. Apareceu Aparecida. 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

Ouvimos aí Jorge Ben com o trio Mocotó, Apareceu Aparecida. Ouvimos também Rosinha de Valença com o Samba da Minha Terra, de Dorival Caymmi. Antes tivemos Evinha, na gravação de Que Bandeira. E ouvimos também João Donato, na clássica Aham. Rádio Cultura Brasil, você ouve toda quarta-feira esse programa Contraponto. E pode ouvir também aos sábados, a edição alternativa, em outro horário, 11 horas da manhã. Vamos agora ouvir Wilson Simoninha, Bebete Vambora, diretamente do álbum que foi gravado ao vivo dentro dos estúdios da Trama. Vamos ouvir também o Clube do Balanço, muita saudade do Marco Mattoli, canção do Clube do Balanço, chamada Aeroporto. Vamos ouvir também Passando o Som, com Grooveria Eletroacústica. E a gente fecha com Di Melo, na sua composição Pernalonga. 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

Você acabou de ouvir Di Melo em Pernalonga. Ouvimos também a Grooveria Eletroacústica, projeto liderado pelo baterista, produtor e arranjador Tuto Ferraz em Passando Som. Ouvimos também o Clube do Balanço, Aeroporto, e abrimos com Wilson Simoninha em Bebete Vambora, clássica de Jorge Ben. Você continua ouvindo o Contraponto, aqui o melhor da música brasileira de todos os tempos. E vamos agora para a última sequência de hoje, Maracatu Atômico, com Gilberto Gil. Essa composição é do Jorge Maltner e do Nelson Jacobina. Ela explodiu novamente depois dessa versão do Gil e talvez tenha sido o seu momento de maior popularidade nos anos 90 com Chico Sainz e Nação Zumbi. Vamos ouvir também João Bosco, dele e do Aldir Blanc, A Nível D, diretamente do seu álbum de 1982, Comissão de Frente. Vamos ouvir A História da Morena, com Max de Castro, composição dele, com letra do tremendão Erasmo Carlos. E para fechar, Fernanda Porto recebendo Chico Buarque de Holanda na sua versão de Roda Viva. 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

0: Você acabou de ouvir Fernanda Porto com Chico Buarque de Holanda em Roda Viva. Ouvimos também A História da Morena com Max de Castro, música dele, letra de Erasmo Carlos, ele mesmo, tremendão. Ouvimos também A Nível D com João Bosco, música dele com letra do Aldir Blanc. E abrimos com Maracatu Atômico, na voz, na versão de Gilberto Gil. É isso aí, essa foi mais uma edição do Contraponto aqui na Rádio Cultura Brasil. Quarta-feira, 5 horas da tarde, sábado, 11 horas da manhã, temos uma hora com o melhor da música brasileira de todos os tempos. A produção do Contraponto é da Sofia Razel, a sonoplastia do Wagner Freitas e a apresentação é minha, eu sou João Marcelo Boscoli. Muito obrigado e siga ouvindo a programação da Rádio Cultura Brasil, FM Estendido 77.9. Até lá!
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11: 11 horas 59 minutos.
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1: Olá e muito boa tarde para você que acompanha a Rádio Cultura Brasil. Eu sou o João Malandrin e a partir de agora te convido para mais uma edição do Chat MPB neste sábado 10 de outubro. Música brasileira, reportagens, informação e prestação de serviço. Tudo isso você acompanha na Cultura Brasil pelo FM 77,9 MHz, pelo site culturabrasil.com.br e no aplicativo Cultura Play. Eu tenho comigo na produção e no estúdio Luiz Brito e Ana Júlia Doime. Os trabalhos técnicos são de Isabela Garcia, supervisão de Alexandre Grevalo e apoio técnico de Altair Borges. Tem muita música e informação pela frente. Vamos juntos, ao vivo, até as 3 da tarde aqui na Rádio Cultura Brasil. Neste sábado, o Chat MPB apresenta uma entrevista exclusiva com o rapper e compositor Projota. Você também confere uma reportagem sobre os 140 anos de Tarsila do Amaral. Além disso, uma matéria sobre os desafios de envelhecer em uma sociedade ainda marcada pelo etarismo e pelo machismo. E uma reportagem sobre o Brasil Game Show, a BGS. Ao longo do programa, você também acompanha as notícias do dia, as informações do trânsito em São Paulo e a agenda cultural da cidade. Vamos iniciar a programação musical de hoje com uma dobradinha de Djavan.

0: Obrigado.
1: Ouvimos duas composições de Djavan. Primeiro Oceano, depois Azul. Quer ouvir seu artista favorito aqui no Chat MPB? Então participe pelo WhatsApp. O número é 11 97373 7229. Repetindo, 11 97373 7229. A mostra Luz da Língua celebra os 20 anos do Museu da Língua Portuguesa no bairro da Luz, no centro de São Paulo. Em cartaz até 8 de novembro, a exposição convida o público a conhecer a trajetória da instituição e revisitar momentos marcantes de sua história. A programação reúne fotografias de exposições que homenageiam nomes como Clarice Lispector, Machado de Assis. Além disso, uma linha do tempo e vídeos com depoimentos de artistas como Maria Bethânia, Xênia França e Tom Zé. O espaço também conta com uma sala interativa para oficinas de escrita de cartas e criação de narrativas a partir de recortes de jornal. A mostra Luz da Língua acontece no Museu da Língua Portuguesa na Praça da Luz, sem número. Os ingressos custam a partir de R$ 12,50 e podem ser adquiridos pelo site do museu. Às terças-feiras e aos domingos, a entrada é gratuita. A visitação acontece de terça a domingo, das 9 da manhã às 6 da tarde, com entrada até às 4h30 da tarde.
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1: Seguimos com Titãs.

0: Pitty.
1: Obrigado.
2: Na tua pau.
3: Na Cultura Brasil, com Ira e Pitty, Eu Quero Sempre Mais, de Edgar Scandurra. Antes com Titãs, Pra Dizer Adeus, de Nando Reis e Tony Bellotto. Agora, o Chat MPB vai para um rápido intervalo. Daqui a pouco, você vai ouvir uma entrevista exclusiva com o rapper e compositor Projota. Fique com a gente!
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1: O Chat MPB está de volta com os Paralamas do Sucesso e Marisa Monte.

0: Ouvimos com Frejá, dele Segredos. Antes com Cazuza, Ideologia, dele e Frejá. Rádio Cultura Brasil, no momento 29 graus aqui na Água Branca. Em São Paulo, meio-dia e 45 minutos.
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0: A partir de agora, as informações do trânsito na capital paulista e nas principais rodovias do estado com o Luiz Brito. Boa tarde, Luiz.
2: Boa tarde, João. No momento, temos 343 quilômetros de congestionamento na capital paulista, com destaque para a região leste, onde a lentidão chega a 122 quilômetros. Os motoristas que seguem em direção ao litoral de São Paulo durante o feriado prolongado de Nossa Senhora Aparecida encontram lentidão nas rodovias do sistema Anchieta Imigrantes. A rodovia dos Imigrantes tem tráfego lento entre os quilômetros 27 e 53 no sentido litoral, devido ao excesso de veículos. Já a rodovia Anchieta está congestionada na extensão dos quilômetros 40 e 51 no sentido litoral.
0: Muito obrigado pelas informações, Luiz. E no chat MPB, a música não para. Vamos ouvir Skank.

0: Você ouviu com Capital Inicial, A Sua Maneira, de Cerati, Bósio e Dinho Ouro Preto. Antes com Skank, Algo Parecido, de Samuel Rosa.
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0: Seguimos com a informação aqui na Rádio Cultura Brasil. Agora as notícias com a Isabela Garcia. Boa tarde, Isabela.
2: Boa tarde, João. O Tribunal Superior Eleitoral do Rio de Janeiro realiza na tarde de hoje a retotalização dos votos para governador do estado fluminense. O procedimento deve confirmar a eleição de Douglas Ruas, do PL, no primeiro turno. O TSE determinou a retotalização após manter o indeferimento do registro da candidatura de Antony Garotinho e anular os mais de 270 mil votos recebidos pelo candidato do Republicanos na eleição do último domingo. O governo federal anunciou nesta sexta-feira um pacote de medidas para tentar conter a alta dos combustíveis no Brasil. As ações incluem a desoneração de impostos federais sobre a gasolina, a manutenção de benefícios fiscais para o etanol e o reforço dos subsídios ao diesel. Ao todo, o pacote custa cerca de 5,2 bilhões de reais aos cofres públicos. Além disso, uma medida provisória libera mais 7,5 bilhões de reais para financiar programas de apoio à produção e à importação de combustíveis. A iniciativa busca reduzir os efeitos da alta internacional do petróleo, influenciada pelos conflitos no Oriente Médio. Dois ataques a civis foram registrados neste sábado na Ucrânia e na Polônia. Em Varsóvia, a capital polonesa, uma jovem de 17 anos deixou três pessoas feridas em uma instituição de ensino. Segundo a agência Associated Press, a agressora usou um objeto não identificado para atingir uma jovem e acabou ferindo outras duas pessoas, de 17 e 24 anos. O caso é o terceiro desde a última quarta-feira na Polônia. Já a Ucrânia foi alvo de bombardeios russos que deixaram 15 mortos, incluindo 3 crianças e 17 feridos. Equipes de resgate foram mobilizadas para os prédios residenciais atingidos no sul do país e realizam trabalhos de busca por desaparecidos.
0: Mais informações em uma hora. O Chat MPB volta depois do intervalo.
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1: Meio-dia e 59 minutos.
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6: Estamos de volta com o Chat MPB, um programa feito por estudantes de jornalismo, com supervisão dos profissionais da Rádio Cultura Brasil, em parceria com a Universidade Presbiteriana Mackenzie. Vamos abrir esta segunda hora do programa com uma entrevista com o rapper e compositor Projota. Também tem uma reportagem sobre os 140 anos de Tarsila do Amaral, além de agenda cultural e, é claro, muita música. Aqui no Chat MPB, você também participa da programação. Peça sua música favorita pelo WhatsApp no número 11 97373 7229. Repetindo, 11 97373 7229.
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6: Hoje o Chat MPB recebe um dos nomes mais conhecidos do rap brasileiro. Projota começou a construir sua trajetória nas batalhas de MC e na cena independente de São Paulo, antes de conquistar projeção nacional com mixtapes como Muita Luz e, em 2014, lançar Foco, Força e Fé, seu primeiro álbum de estúdio para uma grande gravadora. Ao longo da carreira, passou por diferentes fases, aproximando o rap de públicos cada vez maiores, sem abandonar a escrita pessoal e as referências da cultura do hip-hop. Músicas como Moleque de Vila, Ela Só Quer Paz, Mulher e O Homem Que Não Tinha Nada ajudaram a marcar essa trajetória, que também inclui trabalhos ao lado de artistas como Marcelo D2, Negra Li, Dado Villa-Lobos, Anitta, Emicida e Rashid. Agora, depois de diferentes momentos na carreira, Projota vive uma nova fase. Em maio, lançou Bem Brasil. Em agosto, apresentou O Velho Rei, que revisita sonoridades e lugares ligados ao início de sua trajetória. A música é uma das prévias de um novo álbum que está sendo desenvolvido pelo rapper. Projota, seja muito bem-vindo ao Chat MPB. É um prazer te receber. Como é que você tá?
7: Prazer é meu, João. Tô aqui bem feliz de estar aqui, poder conversar, falar um pouco sobre tudo que tá acontecendo na minha vida e bora trocar essa ideia.
6: Projota, para começar, eu queria voltar ao início da sua história. Você entrou em uma batalha de MC em 2006 e passou a ganhar destaque justamente nesse universo das batalhas. O que o rap representava para você naquele momento?
7: Ah, já representava tudo, porque eu comecei a cantar rap em 2002, né? Na virada de 2001 para 2002. Durante muitos anos, eu estava mais focado nessa, fazendo as músicas. No começo, sem acesso a nada, não tinha nem onde gravar, nem como gravar, não sabia como gravava, não tinha computador, não tinha nada. Mas aí quando chegou em 2006, eu tinha conseguido um computador, comecei a acessar a internet, meu horizonte se ampliou e eu comecei a ir para todos os eventos possíveis de rap, comecei a fazer novos amigos ali, conhecer mais pessoas, e foi aí que a gente iniciou a Batalha do Santa Cruz. Quando a gente começou lá na Batalha do Santa Cruz, que agora completando 20 anos, né? Foi a primeira batalha periódica, semanal, que durou muitos anos, foi a Batalha do Santa Cruz. E hoje a gente culmina aí num momento onde, agora mesmo, no último mês, estávamos eu, Rashid e Emicida cantando na maior batalha da história que aconteceu no Brasil, que foi no Anhangabaú, a BDA há 10 anos, que tinha mais de 12 mil pessoas presentes.
6: E naquela época você também fazia muita coisa de maneira independente e gravava trabalhos em casa. O que você lembra daquele período em que ainda estava tudo começando?
7: Ah, Eu lembro de tudo, cara. Eu tenho uma memória muito boa, assim, e isso me permite muitas vezes viajar para o passado e lembrar de momentos muito especiais, de pessoas muito especiais que eu conheci, da luta toda que foi, dos momentos difíceis. Às vezes a gente precisa se amparar também nas batalhas que a gente teve na vida para a gente poder reinventar, se reerguer, se reconectar com o que tem de mais puro dentro da gente. Mas era um momento muito especial. Assim, o rap, não existia nenhuma perspectiva de ganhar dinheiro com isso, era puramente por amor, puramente pela necessidade de se expressar, sabe? Então era muito especial.
6: E é muito interessante que você começou a construir seu público muito pela internet, pelos shows e pela própria cena do hip hop. Quando você percebeu que aquilo que estava fazendo já tinha deixado de ser apenas uma cena local?
7: Eu acho que em 2006 já dava para sentir isso, porque mesmo ainda não ganhando um real com a música, mas a gente já sentia um movimento, a gente já sentia também o respaldo, porque começou a existir um público, existir pessoas que saíam de casa para poder ver a gente rimando. Daqui a pouco a gente estava fazendo alguns shows, mesmo de forma gratuita também, mas já existiam pessoas que estavam saindo de casa para ver a gente cantar. Então, você vai sentindo que é possível, sabe? Começa a vislumbrar uma possibilidade de viver daquilo.
6: De todos esses shows, tem algum que você lembra que com muito carinho, que foi muito marcante para você?
7: Eu acho que um show que foi muito marcante, ainda lá, não tão distante como 2006, né? Mas em 2011 eu gravei o meu primeiro DVD, né? De forma independente. Eu gravei em Curitiba, que era onde eu tinha um público absurdamente grande e fervoroso. A gente gravou um DVD lá em Curitiba, onde eu levei alguns dos principais nomes do rap na época. Então estávamos eu, Rashid, Emicida, Marechal, Max B.O., Kamal, Flora Matos, Karol Conká, uma galera. Coloquei todos eles dentro do meu DVD, e esse DVD, que eu não tinha dinheiro nem para fabricar o CD para vender na rua, depois vendendo de mão em mão. A gente conquistou DVD de ouro, foram 20 mil cópias vendidas.
6: E olhando para aquele projeto lá do começo, o que você acha que continua exatamente igual em você até hoje?
7: Eu sou muito moleque. Eu sou muito moleque, eu gosto. Eu andei reparando, por exemplo, eu, Rashid e Emicida, a gente tem feito bastante coisa junto esses tempos, né? Participei do disco do Emicida, do disco do Rashid, a gente cantou junto na BDA, e a gente tem feito algumas entrevistas, participamos de podcast, e eu percebo o quanto eu sou moleque, assim, quando eu me vejo no vídeo junto com meus amigos. Normalmente eu tô dando uma entrevista sozinho, né? E aí, quando eu vejo as entrevistas que eu dou ao lado dos meus amigos, eu sou muito moleque, assim. Eu acho que eu sou o mais moleque de nós, assim. A forma como eu me divirto, como eu sorrio quando eu tô com eles, eu falo. Eu acho que essa é a minha essência, assim. Ser bem moleque, gostar de brincar, de falar umas besteiras de vez em quando também. Eu acho que isso faz parte da minha essência.
6: E é muito legal que uma das músicas que mais se tornou associada à sua história é Moleque da Vila, que, como você estava contando, acabou virando quase um segundo nome, né, para você. Em que momento você
7: Sim.
6: percebeu que aquela música tinha alcançado a dimensão que ia muito além do rap?
7: É muito louco, porque quando eu compus essa música, eu não achei. Eu sabia que eu tinha feito um puta som, assim. Falei, meu, esse som aqui é muito bom, cara. Isso aqui me emocionava. Eu falava, mano, isso é muito bom. Mas eu não achava que ele ia ser tão amplo no, no, na sua. No seu alcance, porque ele é muito pessoal, né? Eu cito os nomes dos meus amigos, os lugares onde eu passei, as músicas que eu ouvia, as dificuldades relacionadas à minha profissão. E no final das contas, as pessoas abraçaram, porque quando eu cito os nomes dos meus amigos, é como se eles falassem os nomes dos amigos deles. Quando eu cito a minha profissão e as dificuldades e agruras da minha profissão, eles sentem no, nas dificuldades da dele. E eu acho isso muito louco. As pessoas compraram para si a música, sabe? E aí se tornou um hino. Se tornou um hino. Eu tenho muito orgulho mesmo, assim, uma gratidão a Deus por eu poder falar, mano, eu tenho um clássico do rap nacional, tá ligado? Essa música, pra mim, ela realmente se tornou um clássico do rap. E eu acho isso. Eu acho que era tudo que eu sonhava quando eu comecei a cantar, tá ligado?
6: E a gente tem diversas músicas, Mulher, Moleque da Vila, Ela Só Quer Paz, O Homem Que Não Tinha Nada. Você foi criando muitas músicas que conversam com públicos muito diferentes. Você acha que sempre teve essa preocupação de fazer o rap chegar a pessoas que talvez não acompanhavam a cena do hip hop?
7: Eu ainda lá para 2008, quando eu tinha um computador que o meu primo me deu e eu comecei a compor minhas músicas. E compor não, eu comecei a gravar as minhas músicas realmente e jogar na rua essas músicas, em 2006, 7, 8 ali. Eu percebi, por exemplo, que quando eu fazia um rap romântico, as meninas se interessavam, sabe? E tinha poucas mulheres adeptas de ouvir rap, assim, em comparação com o que se tem hoje. Meu Deus, era uma fração do que se tem hoje, sabe? Hoje praticamente todo mundo ouve rap, cara. Então, naquela época, quando eu fazia o romântico, eu acessava pessoas que nunca tinham ouvido rap. Então, eu recebo muito esse relato de que muita gente começou a ouvir rap ouvindo Projota, porque não ouvia rap até então, ouvia rock, pagode, sertanejo, e aí aquelas músicas românticas fizeram essa pessoa prestar atenção no meu trabalho. Depois começaram a ouvir as músicas mais politizadas, mais de uma mensagem mais forte, e depois acabaram indo expandindo esse horizonte e ouvindo outros artistas. E pô, eu achei isso muito louco.
6: E depois de chegar no circuito das grandes gravadoras, rádios, grandes shows também, o que mudou na sua rotina quando essa dimensão profissional cresceu?
7: Na minha rotina mudou muito porque quando aumentou minha agenda, né? Então, nessa época ali, eu fui morar no centro de São Paulo, eu queria estar perto, de tudo que estava acontecendo, de todos os compromissos que eu tinha ali na minha semana, rádio, TV, estúdios, muita coisa acontecendo. Então, ali foi um momento assim que foi a hora. A vida adulta chegou mesmo, sabe? Eu falei, agora eu posso ajudar as pessoas, tudo isso fez toda a diferença, assim, mudou muito mesmo.
6: Em algum momento você sentiu que o personagem Projota, né, entre aspas, ficou muito maior do que o próprio Thiago, que tem muita gente que nem sabe que esse é seu nome?
7: Então, é muito louco, né? Eu tentei ao máximo não separar, sabe? O Thiago do Projota, entender que somos um só, assim. Eu tentei ao máximo não fazer essa diferenciação, acho que até de certo modo, até para não dar essa pirada, assim, porque querendo ou não, quando eu subo no palco, eu ainda sou o Thiago também, sabe? As minhas angústias, elas estão presentes. As minhas angústias da vida pessoal, elas estão presentes quando eu componho minhas músicas, inclusive me utilizo dessas angústias para compor muita música. Então, quando eu subo no palco, tá comigo tudo isso também, sabe? Vai comigo, vai pro Rock in Rio ou para onde for, o Thiago tá lá, sabe? Então, eu faço o máximo para não dividir os dois.
6: E aí depois, em 2014, você lançou Foco, Força e Fé, seu primeiro álbum de estúdio para uma grande gravadora. O disco ele reunia diversas participações na sua música, tinha nomes como Marcelo D2, Negra Li, Dado Villa-Lobos. O que esse álbum representou para você naquele momento da sua carreira?
7: Essa foi a hora de. Agora nós estamos para jogo de verdade, né? Eu sempre já vinha levando a sério desde sempre, como até falei, eu já tinha até um DVD de ouro independente. Mas quando eu tive essa oportunidade, eu agarrei com unhas e dentes, porque eu sentia que dentro daquela cena do rap, naquele momento, eu tinha chegado em num limite que eu não tava mais. Não sabia mais o que que eu poderia fazer ali dentro. E eu falei, eu acho que a minha música, ela tem umas características que permitem que ela converse com a massa no geral. E tanto como quando eu falei que as meninas ouviam minha música lá em 2008. Então eu falei, meu, se eu pegar essas músicas, produzir elas direitinho, der uma cara ali um pouco mais, que se encaixa um pouco mais ali nas rádios, por exemplo, essa porta pode se abrir. E aí a gente produziu, pegou uma música que eu compus especificamente em 2008, que foi Mulher. Produzimos ela e entregamos nas rádios, e essa música tocou, e aí o resto é história. Aí começou, aí as gravadoras chegaram, e aí veio essa oportunidade de fazer o álbum Foco, Força e Fé, que, né, eu tenho tatuado no meu braço, que foi uma filosofia que eu criei, que hoje eu falo que filho é pro mundo, né? Que isso é repetido pelo mundo afora, essas três palavras, mas que eu criei em 2007. Eu me utilizei dela para ser o nome do meu primeiro álbum, né? E nesse álbum a gente teve cinco músicas em novela da Globo, cinco músicas single de rádio, entre as As top, então foi, meu, foi estouro. Eu tenho muito orgulho, sabe, dessa fase ali, porque existia muita desconfiança, até por mim mesmo. Eu falava, mano, será que vai dar certo isso aqui? E externamente, muita, né? Tipo assim, mano, será que ele tá fazendo a coisa certa de fechar com a gravadora? Vai ser colocado na geladeira. Mas aí eu estourei no primeiro álbum, tipo, foi um sucesso absoluto, tá ligado?
4: E eu já até imagino como deve ter sido para você. Naquela época lá, quando você lembra que as músicas foram anunciadas para ir, por exemplo, às novelas, você lembra da sua reação, da como você viu essa notícia?
7: Ó, eu vou citar uma que eu acho que vai ficar até mais interessante, que eu lembro claramente a primeira vez que eu vi minha música tocar no rádio. Eu cresci ouvindo muito rádio, né? Eu ouço rádio até hoje bastante, assim. Então é uma coisa que faz parte da minha vida. E quando eu ouvi a minha música tocar no rádio, para mim foi o grande símbolo do eu consegui, sabe? Eu realmente consegui chegar, sabe? Eu imaginava minha mãe, se minha mãe fosse viva na época, ela muito orgulhosa. E aí eu tinha minha avó, meu pai, minha família, e todo mundo ficou muito orgulhoso. Eu chorei no carro. Eu sabia que minha música ia tocar no rádio, mas eu ainda não tinha ouvido, né? E eu tava no carro quando minha música tocou e eu chorei, chorei de muita alegria e gratidão mesmo.
4: E agora sua carreira já atravessa quase 2 décadas e você passa por momentos muito diferentes, musicalmente e pessoalmente. O que você acha que mais mudou? A sua música ou a pessoa que escreve essas músicas?
7: Eu acho que, até como quando eu falei que o Thiago e o Projota eu não separo, e eu acho que isso refletiu também na minha música. Os dois mudaram juntos, sabe? A minha vida mudou e minha música mudou. É difícil até pro fã que acompanha há muito tempo, às vezes até aceitar essas mudanças, mas elas são muito naturais quando você tá falando de um artista que compõe 100% das suas músicas. As coisas que eu vivo hoje são diferentes das coisas que eu vivia antes. É difícil de você esperar que o meu rap saia igual, enquanto eu tô sentado na madrugada num ponto de ônibus tentando voltar para casa de um rolê insalubre pra caramba de rap que eu tava tentando fazer conexões e tal. E do outro cara que tem negócios, que tem 2 filhos, que tem um outro momento, uma outra agenda, outras possibilidades, que eu tenho um estúdio dentro da minha casa, tudo muda. É impossível que não mude. Eu acho que o que não muda é porque, como a gente é oriundo mesmo do rap, do hip hop eternamente, assim, a gente sempre tenta buscar mudança através da música, tentar trazer mensagens que causem, sabe, um alvoroço mental nas pessoas, sabe, que faça a pessoa sair da inércia. Mas ainda assim, a dor, as dores são diferentes. Sabe, eu já cantei da dor do não ter como pagar a minha conta de luz, e já cantei depois, com a conta de luz paga, já cantei sobre a dor da depressão. Então, são fases.
4: E ao longo dos anos você também experimentou outros formatos de linguagens e passou pelo audiovisual, chegou a participar até do Big Brother Brasil. Como essas experiências fora da música influenciaram a maneira como você se enxerga como artista?
7: Essa aí foi profunda, cara. Olha, especialmente as minhas experiências no audiovisual me ajudaram muito também no visual dos meus áudios, que são os videoclipes, né? Eu sempre fui apaixonado por videoclipe, né? Eu cresci assistindo MTV e eu sempre sonhava em fazer grandes videoclipes. E quando a possibilidade chegou para eu fazer, sabe? Eu fiz. Eu tenho muito orgulho da minha videografia. Eu tenho videoclipes que eu falo, caraca, mano, nós arregaçamos aqui. Então, eu comecei a. Depois que eu participei de séries, de filmes, eu comecei a atuar mais nos meus clipes também. Inclusive, eu tenho um videoclipe de uma música que chama Inabalável, que eu interpretei o meu pai, contando a história de como meu pai conheceu minha mãe, de quando. E aí tem eu presente no clipe, representado por um ator mirim, o meu irmão, a perda da minha mãe, só que aos olhos do meu pai, sabe? Então, tudo isso eu acho muito especial poder fazer, tá ligado? E foram essas experiências que me permitiram, assim, que me deram as ferramentas necessárias.
4: Agora, Projota, vamos dar uma pequena pausa da nossa conversa para ouvir uma música sua. Fique com o Velho Rei.

0: Com Projota, DJ Kaique, Taiob J, Velho Rei, de Projota. Hoje, o Chat MPB recebe o rapper, compositor e produtor musical Projota. Projota, agora a gente vai falar um pouco mais sobre o momento atual. Em agosto, você lançou o Velho Rei. A música retoma a referência das suas primeiras mixtapes, revisita lugares importantes de sua história, como o metrô Santa Cruz, por exemplo. De onde que veio essa vontade de voltar para essas referências justamente agora?
1: É, cara, é muito louco. Eu já citei hoje aqui o Emicida e o Rashid, e é impressionante como a nossa conexão, ela é muito especial, que a gente não estava combinando, a gente não estava conversando sobre o projeto de cada um, e cada um estava exatamente nas suas casas, nos seus estúdios, pensando igual, que era um momento de olhar para trás um pouco. É um momento de dar uma recalculada na rota e se conectar, sabe? Até o Emicida tem aquela frase, né, de quando você tá perdido, é necessário voltar ao começo, né? Então, a gente, todos nós voltamos. E esse meu projeto agora, eu tô começando agora a compor esse álbum, e Velho Rei veio como a primeira faixa, abrindo os caminhos para isso. Vem com uma linguagem mais para esse caminho mesmo, sabe, aquela buscando a nossa mais pura essência dentro do rap ali, essa raiz mesmo, e essa vontade de sair quebrando a parede, sabe? Eu tenho sentido bastante isso, eu tenho sentido bastante isso, e aí essa música, ela reflete esse momento.
0: E como você já contou, Velho Rei é uma das prévias de um novo álbum. O que você pode contar pra gente sobre esse disco e sobre o momento em que essas músicas estão sendo criadas?
1: Então, eu acho que é um momento muito especial, né? Um momento onde são ciclos são muito naturais dentro da música como um todo, né? Estilos de música se vão e depois voltam, eles nunca morrem, né? Eles estão presentes ali nos principais, nos interessados, nos adeptos daquela cultura, daquela forma de fazer arte. E daqui a pouco é cíclico e ele volta pro hype, né? Ou pra atenção, pros holofotes. E eu acho que é um momento do boom bap voltar, sabe? É um momento. Pô, adoro ouvir trap, admiro os artistas, muitos artistas, muitos projetos, acho muito legal. Mas eu acho que é um momento do boom bap também tomar um pouco dessa atenção para ele, sabe? E a gente tem pensado bastante dessa forma. Então, esse disco, ele vai vir com uma mescla de estilos, de batidas, mas eu acho que a predominância vai ser do boom bap, dessa coisa um pouco mais crua ali, esse rap sujo, sabe?
0: E a resposta dos fãs também foi muito forte antes mesmo da música sair. O que você sentiu ao perceber que aquela sonoridade despertou imediatamente a memória de quem te acompanha há muitos anos?
1: Então eles sempre falavam assim, pô, saudade do Projota de muita luz, né? Eles a Muita Luz foi a minha última mixtape antes do álbum Foco, Força e Fé. E essa mixtape, ela foi a mais pesada, mais densa, com os beats mais pesados, assim, e com mais essa cara que Velho Rei trouxe. Então, quando a galera começou a perceber o que tava por vir, já falaram, mano, é o Projota de muita luz, é o Projota de muita luz. É impossível que eu consiga alcançar, fazer igual, ou conseguir, sabe, não é uma arte exata, não tem uma receita de bolo, sabe? Não tem como eu só pegar os mesmos ingredientes e montar, nunca vai ficar igual. Então, eu não sei o que vai realmente sair no fim, mas o sentimento é parecido.
0: E antes de Velho Rei, você lançou Bem Brasil, uma música que olha para a diversidade cultural do país e traz uma narrativa inspirada em diferentes regiões do Brasil. Como que nasceu essa ideia? Me conta mais.
1: Cara, eu gosto de experimentar muito, né? Eu gosto de experimentar muito. Eu acho que eu sou um dos artistas do rap que fez música com, sabe, sou daqueles que fez com uma variedade muito grande de artistas de diferentes estilos, sabe? Por isso que a galera do funk, do pagode, da MPB, do rock, já cantei junto a uma pianista clássica, já fiz de tudo, assim, eu gosto de experimentar. E eu curto muito ouvir Afrobeat, sabe? É um tipo de som que eu acho, ele me conquista, sabe? Eu sinto uma coisa assim, e eu falei, mano, será que um dia eu consigo fazer um? E quando esse beat chegou para mim, do Insane, no beat, meu parceiro, eu falei, nossa, isso aqui. E aí eu me permiti, fui gostando e curti muito. E a gente viu ali a Copa chegando, e a gente percebeu ali que era uma música que tinha uma conexão muito forte com isso, especialmente com as mulheres dentro daquela jornada ali da Copa do Mundo, porque a cada ano que passa, mais as pessoas têm voltado a vestir a camisa, né, na época da Copa. E aí a gente falou, meu, já pensou? Imagina uma trend, um Arrume-se Comigo, para as mulheres na Copa do Mundo. E aí a gente veio com isso e deu bom pra caramba. Muita gente fez, participou, foi gostoso, foi uma experiência diferente e foi bem prazeroso.
0: Em agosto, você também participou de Ouro, Mirra e Incenso, ao lado de Rashid e Emicida. Como você estava contando, a parceria entre vocês, que já durou muito tempo, como que foi essa reaproximação? Conta mais um pouco.
1: Ah, essa música foi bem emocionante porque ela veio exatamente com uma temática de a gente voltar no tempo e relembrar muita coisa e trazer aquele sentimento à tona de quando a ideia do Rashid para essa música era exatamente isso, né? Ouro, incenso e mirra, que eram os presentes que os três reis magos levaram para no nascimento de Jesus Cristo. Então a gente se encontrava na Santa Cruz. É muita coincidência ou não, que a estação do metrô onde tudo aconteceu ali na nossa vida é a Santa Cruz. Então, até a gente, como nós três juntos, a gente é chamado de os três temores, né? Então, eu acho que nisso fez ele sentir esse lance também dos três reis magos, e que éramos os três reis magos que levavam a nossa presença, a nossa arte e para Santa Cruz. Então, foi um tema muito especial para a gente cantar, e cantar com eles é sempre maravilhoso, né? Os caras não têm nem palavras. E essa música, fiquei muito feliz com a repercussão também. A galera conseguiu dar uma voltada, uma viajada no tempo, assim, e os fãs lá daquela época de 15 anos atrás, assim, já ficaram assim, caraca, muito legal de ver vocês juntos.
0: E Projota, quais artistas da nova geração do rap você tem acompanhado e estão chamando a sua atenção?
1: Olha, dessa última geração, assim, a mais recente, assim, meu, as meninas principalmente, né? A Júlia Costa, a Duquesa, a Ebony, eu acho a Ebony fantástica, tá ligado? E eu gosto de um menino que é o JP, que ele é oriundo das batalhas de rima também, um dos melhores da história, que está hoje em atividade, tá ligado? As pessoas ainda têm oportunidade de ver um dos melhores da história rimando aí nas praças e nos eventos de batalha de rima. E ele fez um álbum maravilhoso. Mas eu acompanho geral, assim, dessa geração uma geração após a minha, mas antes dessa última agora. Pô, eu gosto muito de geral, eu gosto muito do Matuê, eu gosto do Veig, eu gosto de eu acompanho muito o Rett, que é um cara que é da minha geração. Eu acho foda tudo que ele tem feito. Gosto muito. Eu fiquei maravilhado com o BK cantando no Bank Park, tá ligado? São coisas assim que a gente fica muito orgulhoso de ver onde a cena chegou. Tem muita coisa boa para ouvir. Eu citei alguns nomes aqui, mas a galera sabe que hoje a cena do rap, ela é recheada de artistas com uma qualidade sonora absurda, assim, com muito amor pela cultura também e com muito respeito pela cultura, que tentam, ao máximo fazer um trabalho bonito.
0: E existe algum artista com quem você ainda não trabalhou e gostaria de dividir um som?
1: Nossa, cara, muita gente. Eu nunca fiz um som com o Seu Jorge, por exemplo. A gente bateu na trave uma vez para fazer um som, quase fizemos, acabou não dando para fazer naquele momento. Já fiz música com muita gente, mas é um exemplo. O Seu Jorge, eu vou citar Seu Jorge e Marisa Monte. Nossa, nunca. Nossa, Marisa Monte também tá assim no meu topo do topo, assim. Dessa vertente mais MPB, eu fiz música com a Maria Rita, eu fiz música com o Nando Reis, que eram também assim, tava no meu radar, assim, se um dia eu fizer, meu Deus, eu vou ser muito feliz. E Marisa Monte é também uma artista Djavan. Ah, já tô indo longe agora.
0: E você já construiu uma história enorme, mas está entrando uma nova fase com músicas que revisitam o começo e ao mesmo tempo apontam para um novo caminho. O que você ainda sente que precisa experimentar artisticamente?
1: Eu vou sentindo e fazendo, cara. Eu não consigo planejar ou tentar dar uma diretriz para o meu trampo só, tá ligado? Tipo assim, ah, agora eu vou para cá. Sabe essa coisa? Essa é a era alguma coisa? Não, ah, isso acontece na hora. Na hora que eu começo a compor. Aí eu tô nessa era. Eu tô nesse momento, eu tô nessa fase. Agora, o que eu ainda penso, que eu ainda tenho que experimentar, o que eu tenho que fazer, eu não faço a menor ideia. Sinceramente, assim, eu vou me deixando, eu realmente deixo a vida me levar, assim. Eu vou deixando, sabe, meus sentimentos, minhas vivências vão me impulsionando para determinado lugar na minha arte também, sabe? Eu vou vivendo.
0: E quando esse seu novo álbum estiver pronto, o que você gostaria que as pessoas enxergassem no Projota que talvez não esteja tão evidente nos trabalhos anteriores?
1: Só isso, essa foi profunda de verdade agora. Não, nunca pensei nisso. Eu não sei o que que eu quero gerar tão especificamente nas pessoas, sabe? A gente sempre quer agradar, né? É uma grande mentira a gente falar que a gente não quer que agrade, sabe? Mas ao mesmo tempo, depois de tantos anos fazendo a parada, você também começa a entender que nem sempre você vai agradar e que muitas vezes você vai tentar muito agradar e não vai agradar. E que em outras vezes, quando você menos estiver esperando, você vai agradar, tá ligado? Então, eu tô fazendo hoje, primeiro, em primeiro lugar, eu tô fazendo porque eu quero. E isso é muito bom. Tá ligado? Hoje eu tenho outros negócios, eu tenho outras fontes de renda.

0: eu posso hoje fazer música porque, novamente, só porque eu amo muito fazer música, tá ligado? Então, isso para mim, eu acho que vai ser o diferencial do que tiver por vir agora na minha carreira. Porque eu não me vejo hoje entrando num estúdio com o peso e a obrigação de fazer um hit, sabe? De estourar, de fazer. E aí eu já entro no estúdio tentando buscar o hit, sabe? Então, quando você não precisa buscar o hit, aí eu acho que é mais fácil de você hitar. Porque você só tá buscando realmente fazer o que é muito foda pra você. E aí, quando você ter essa liberdade, é mais ou menos o que eu tinha exatamente lá para 2010, 2011, porque eu não faz, não, ninguém, a gente não sabia o que era um hit no rap, como que ia fazer um hit ali, o que era um hit, a gente não tava nem pensando nisso. A gente só queria fazer muita, muito, muito, muito música, fazer muita música, eu fazia muitas músicas por dia, inclusive. E eu tava buscando o meu público ainda. Eu tava tentando ver quem que ia se identificar com a minha música. E aí eles se identificaram. Mas sabe, foi tipo por acaso que isso aconteceu. A gente se conectou. Então hoje, novamente, eu vou fazer música porque eu quero fazer. E aí quem se conectar vai ser um prazer receber, tá ligado?
1: E pra terminar, se você pudesse voltar para aquele garoto que estava entrando em uma batalha de MC pela primeira vez em 2006, o que você contaria para ele sobre tudo o que ainda viria pela frente?
0: Eu não contaria nada, não existe a menor chance de eu abrir a boca. Eu, se eu visse, se eu do nada eu voltasse no tempo e eu me visse ali, eu ia me esconder, fazer de tudo para que eu não me visse. Eu ia tentar assistir de longe para poder revisitar aquele passado bonito que eu vivi, mas fazendo de tudo para que eu não afetasse, não alterasse a linha do tempo, tá ligado? Porque até mesmo se eu chegasse para mim ali e falasse assim, continua aí, moleque, vai lá que vai dar tudo certo. Se eu fizesse isso, aí eu não ia ter as incertezas que eu tinha, né? Porque quando eu era novo e tava ali entrando na batalha de rima pela primeira vez, como você citou, e depois, durante todos os anos que vieram pela frente, eu não tinha nenhuma certeza de que ia dar certo. E foi só por isso que deu certo. Tá ligado? E isso me trouxe aqui nesse lugar, nesse momento. E eu vejo a minha vida como um todo, né? Meus dois filhos são os meus maiores lançamentos, tá ligado? Eles são os meus maiores lançamentos, tá ligado? Foram os melhores álbuns que eu lancei, sabe? Então, eu não mexeria em nada, porque iria afetar. Era pra eu estar aqui agora, dando essa entrevista, tendo essa conversa contigo agora aqui. Era para eu estar aqui nesse lugar, nessa latitude e longitude do espaço e tempo do universo, mano. Não queria estar em outro lugar. Aqui é o lugar certo, mano.
1: Olha, projeto, foi um prazer conversar com você aqui no Chat MPB. Para quem quiser acompanhar essa nova fase, ouvir Velho Rei, conhecer os próximos lançamentos e acompanhar o seu trabalho, onde o público pode te encontrar nas redes sociais?
0: Pessoal, me encontra aí como @projota em todas as redes e
1: Muito sucesso para você nessa nova fase, tenho certeza que vai dar tudo certo.
0: obrigado, João, e um beijo no coração de todos os ouvintes aí. Tamo junto.
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1: E agora o Chat MPB vai para um rápido intervalo. 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
1: Estamos de volta. Os games deixaram de ocupar apenas as telas e passaram a movimentar uma indústria que envolve tecnologia, cultura e economia. A repórter Isabela Garcia conversou com a gerente comercial da BGS, Rubens Slavski, sobre as transformações desse mercado e o crescimento do Brasil nesse cenário.
2: A BGS Brasil Game Show acontece de 9 a 12 de outubro no distrito AMB, em São Paulo, reunindo jogadores, desenvolvedores, empresas e fãs de tecnologia. Rubens Slavski, gerente comercial da BGS, explica como a evolução da tecnologia transformou a relação do público com jogos e ampliou o alcance da indústria.
3: Atualmente, os games deixaram de ser vistos somente como um nicho, um passatempo, e encontraram um espaço enorme dentro da indústria de entretenimento. Isso aconteceu principalmente devido à expansão das plataformas, que permitiu o acesso e a democratização dos participantes de diversos jogos. Antigamente, jogar se necessitava de consoles específicos ou PCs de alto desempenho. Isso limitava bastante o público. Depois, com a chegada dos smartphones, os jogos mobile transformaram o cotidiano e passaram a estar acessíveis a qualquer tipo de pessoa. Momento. Então, os games deixaram de ser apenas um produto fechado para se tornar uma verdadeira plataforma de socialização, incluindo encontros online, experiências ao vivo, lugares onde pessoas se encontram para assistir campeonatos, torneios e consumir cultura pop. Então, esse ecossistema se expandiu e hoje compete com cinema, com música, pela atenção do consumidor.
2: Essa transformação também mudou a forma como o mercado funciona. A evolução da internet, os novos modelos de negócio e a criação de conteúdos que ultrapassam os próprios jogos ajudaram a impulsionar a indústria nos últimos anos.
3: O mercado de games alcançou um patamar enorme nos últimos anos. Isso é resultado de uma convergência entre tecnologias, modelos de negócios inovadores e também uma mudança de comportamento. O primeiro impacto veio com a infraestrutura de internet móvel e banda larga, que viabilizou um consumo de games instantâneo. Segundo, os modelos de monetização mudaram. A gente passou a ter vendas de serviços, como games as service, ecossistemas free-to-play, assinaturas, e não somente uma venda única. Isso faz com que o jogador fique engajado por anos. E além disso, a propriedade intelectual dos games expandiu sua fronteira para outras mídias, como filmes, séries, produtos licenciados, que tem um sucesso enorme com o público e que atrai investimento e um faturamento inacreditáveis.
2: E o crescimento desse mercado também pode ser percebido no Brasil. O país reúne uma comunidade gamer numerosa e engajada, e ao mesmo tempo vem ampliando sua participação no desenvolvimento de jogos e na criação de novos conteúdos.
3: Dentro do mercado global de games, o Brasil ocupa uma posição paradoxal com enorme potencial. Nós somos um dos maiores mercados consumidores de jogos do mundo, em volumes e engajamento do público, mas ainda estamos construindo nossa musculatura na questão do desenvolvimento. A gente tem uma comunidade extremamente apaixonada, conectada e muito rápida em adotar tendências globais. E, ao mesmo tempo, o país vem se formando como um polo criativo relevante na América Latina. Nós temos estúdios independentes talentosos que vêm ganhando espaço internacional e grandes marcas globais prestando cada vez mais atenção na nossa relevância econômica e cultural.
2: Esse potencial também chama a atenção de empresas estrangeiras. A combinação entre uma população jovem, o acesso aos smartphones e o forte consumo digital faz do Brasil um mercado estratégico para o

0: mercado de games.
1: Os estúdios independentes, chamados também de indies, são o coração da inovação da indústria de games. Enquanto grandes empresas sustentam o mercado com superproduções, com orçamento altíssimo, mas têm uma menor margem para risco criativo, os indies trazem ousadia, narrativas autorais, mecânicas experimentais, trazem a diversidade cultural. Isso mantém o ecossistema oxigenado. Então, assim, dar espaço para esses desenvolvedores em feiras como a BGS é fundamental, não apenas para vitrine e captação de público, mas para mostrar também que o Brasil e a região produzem prosperidade intelectual de altíssima qualidade, que nós somos capazes de levar novidades e dialogar com o mundo inteiro.
0: E essa expansão fez com que os games ultrapassassem a ideia de simples entretenimento. Hoje, o setor reúne profissionais de diferentes áreas e também influencia outros segmentos da economia e da tecnologia.
1: Atualmente, a indústria de games, ela é muito mais do que somente entretenimento. É uma potência multidisciplinar que atua em diversas áreas. Além de programadores e designers, ela movimenta inteligência artificial, computação gráfica, roteiro, criação, composição musical, direito digital, marketing de influência, gestão de comunidade. Além disso, metodologias vindas dos games, chamada gamificação, estão sendo adotadas por corporações de finanças, saúde, educação, varejo, tanto para treinamento e engajamento de equipes, como para relacionamento com os clientes. Então, trabalhar com games hoje é trabalhar na vanguarda da tecnologia e da economia criativa.
0: Se antes o mercado de games era concentrado em consoles e computadores, hoje ele se expandiu e se consolidou como uma indústria de grande alcance econômico e cultural. O crescimento também abriu espaço para novos profissionais, estúdios independentes e empresas brasileiras que buscam conquistar seu lugar em um mercado cada vez mais global. E a BGS acompanha de perto essa transformação. Mais do que um espaço para jogar e conhecer lançamentos, a feira se tornou um ponto de encontro entre jogadores, desenvolvedores, grandes empresas e produtores independentes. Um reflexo de como o universo gamer deixou de ser apenas uma forma de entretenimento para se tornar um dos grandes fenômenos da economia criativa. Isabela Garcia, para o Chat MPB.
2: Agora fique com Lagoon.
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Com Lagoon, de Francisco Jardim, Glauco Borges, Otávio Cardoso e Pedro Calais, Seu e Só. E agora vamos ouvir Tiago Iorc.

0: com Thiago York, dele e Léo Fressato, Coisa Linda. Rádio Cultura Brasil no momento 29 graus aqui na Água Branca. Em São Paulo, 1 hora e 51 minutos.
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0: A partir de agora, as informações do trânsito na capital paulista, nas principais rodovias do estado com a Isabela Garcia. Boa tarde, Isa.
2: Boa tarde, João. No momento, temos 364 quilômetros de congestionamento na capital paulista, com destaque para a região leste, onde a lentidão chega a 125 quilômetros. Os motoristas que seguem em direção ao litoral de São Paulo durante o feriado prolongado de Nossa Senhora Aparecida encontram lentidão nas rodovias do sistema Anchieta e Imigrantes. A rodovia dos Imigrantes tem tráfego lento entre os quilômetros 37 e 51, e também no trecho entre os quilômetros 65 e 70, ambos no sentido litoral, devido ao excesso de veículos. Já a rodovia Anchieta está congestionada na extensão dos quilômetros 40 e 44 no sentido litoral.
0: Muito obrigado pelas informações, Isabela. Seguimos com o Lineker.
3: Obrigado.

0: Ouvimos com Lineker, Della, Yuri Rio Branco, Fejuca e Gustavo Ruiz, Caju. Seguimos com informação aqui na Rádio Cultura Brasil. Agora, as notícias com o Luiz Brito.
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2: Regiões do Amazonas continuam sob alerta da Defesa Civil por causa dos incêndios florestais agravados pela falta de chuvas. A fumaça já afeta mais de 20 cidades, incluindo a capital Manaus. O município de Careiro da Várzea, na região metropolitana de Manaus, enfrenta incêndios há 10 dias. A queimada também chegou em localidades da zona rural do município de Taquatiara, onde o fogo já destruiu o equivalente a 360 campos de futebol. Dois fenômenos naturais foram registrados na América do Norte e Central desde ontem. Um terremoto de magnitude 7,7 que atingiu o Panamá provocou o desabamento de edifícios e causou o ferimento de ao menos 27 pessoas. Segundo as autoridades, mais de 100 tremores secundários foram registrados e não houve registro de mortes. No sudeste dos Estados Unidos, no estado da Flórida, o furacão Isaías avançou pelo sul do continente na madrugada deste sábado. O fenômeno meteorológico deixou ao menos 2 mortos e quase 1 milhão de pessoas sem acesso à energia. O furacão perdeu forças e foi rebaixado para a categoria de ciclone pós-tropical. O presidente palestino Mahmoud Abbas anunciou hoje que as eleições presidenciais e legislativas acontecerão em 11 de setembro de 2027, adiando em quase 1 ano o pleito legislativo palestino. O comunicado foi feito pelo gabinete do chefe de Estado à agência de notícias Wafa. As eleições legislativas do país deveriam acontecer em 28 de novembro deste ano. Já o pleito presidencial estava previsto para o início de 2027.
0: Mais informações em meia hora. O Chat MPB volta depois do intervalo. 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
6: 14 horas.
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10: Aqui no Chat MPB, você acompanha o melhor da música popular brasileira, com informação, cultura e dicas para aproveitar a cidade. Nesta última hora do programa, tem uma matéria sobre o etarismo, mais dicas da nossa agenda cultural e muita música. O Chat MPB quer ouvir você. Peça sua música favorita pelo WhatsApp no número 11 97373 7229. Repetindo, 11 97373 7229. Agora vamos ouvir Tim Maia.

0: Ouvimos com Jorge Benjor, dele W Brasil. Antes com Tim Maia, dele do Leme ao Pontal. A Galeria Almeida e Dali, em Pinheiros, recebe a exposição Two Big Footers, da artista japonês Atsushi Kaga, em diálogo com a obra de Tarsila do Amaral. A mostra reúne pinturas e desenhos da artista modernista, produzidos entre 1923 e 1970, além de um conjunto inédito de pinturas de Kaga, criado a partir de uma investigação sobre a obra de Tarsila. Desde o início de 2000, Kaga desenvolve um universo inspirado na cultura pop, animes e mangás, com personagens antropomórficos e elementos autobiográficos. Na exposição, ela revisita e transforma temas e formas presentes nas obras de Tarsila. Já os trabalhos da modernista percorrem diferentes fases de sua trajetória, da fase antropofágica às obras tardias, marcados pelo caráter onírico e por aproximações com o surrealismo. Two Big Footers fica em cartaz até 24 de outubro, na Almeida e Dali, na rua Fradique Coutinho, 1360. A visitação acontece de segunda a sexta, das 10 da manhã às 7 da noite. Aos sábados, das 11 da manhã às 4 da tarde. E a entrada é gratuita.
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0: Rádio Cultura Brasil, no momento 29 graus aqui na Água Branca. Em São Paulo, 2 horas e 13 minutos.
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0: A partir de agora, as informações do trânsito na capital paulista, nas principais rodovias do estado, com Luiz Brito. Bem-vindo de volta, Luiz.
2: Obrigado, João. No momento, temos 298 quilômetros de congestionamento na capital paulista, com destaque para a região leste, onde a lentidão chega a 104 quilômetros. Os motoristas que seguem em direção ao litoral de São Paulo durante o feriado prolongado de Nossa Senhora Aparecida encontram lentidão nas rodovias do sistema Anchieta Imigrantes. A rodovia dos Imigrantes tem tráfego lento entre os quilômetros 37 e 51 e também no trecho entre os quilômetros 65 e 70, ambos no sentido litoral, devido ao excesso de veículos. Já a rodovia Anchieta está congestionada na extensão dos quilômetros 40 e 44 no sentido litoral.
0: Muito obrigado pelas informações, Luiz. Envelhecer ainda pode significar enfrentar cobranças que vão muito além das mudanças do corpo. Para as mulheres, a chegada da menopausa historicamente esteve ligada à perda da capacidade de reprodução e, consequentemente, à ideia de perda de valor social. Hoje, esse cenário começa a mudar, mas o etarismo e o machismo ainda interferem na maneira como as mulheres são vistas, ouvidas e até mesmo tratadas na área da saúde. A repórter Gabriela Santos conversou com a historiadora e professora Mari Del Priori e com a jornalista especialista em saúde feminina, Silvia Ruiz, e com a médica doutora Adriana Carneiro.
3: Durante muito tempo, a identidade feminina foi associada principalmente à maternidade e à capacidade de gerar filhos. Quando a menstruação chegava ao fim, a mulher deixava de ocupar este lugar e precisava encontrar outras formas de exercer seu papel dentro da família e da sociedade. A historiadora Mari Del Priori explica que essa mudança não significava necessariamente o desaparecimento da mulher da vida social. Em diferentes contextos históricos, ela podia assumir novas posições de autoridade dentro da própria família e conquistar outro tipo de poder.
4: O fim das regras, que anunciava a morte social da mulher, porque o papel social da mulher era procriar. E nesse momento, ao deixar de procriar, né, ela vai ter que adquirir outros papéis. Elas deslizam, né, para o poder da matrona que vai se meter de alguma maneira, ela vai organizar essa família. É ela que vai definir casamentos, é ela que vai escolher noras e genros, é ela que vai decidir o futuro dos netos também, que são mulheres que através dessa família que ela mesma engendrou, adquirem um poder muito grande.
3: Essa relação entre envelhecimento e a mudança do papel não ficou restrita ao passado. Ao longo do tempo, a imagem da mulher mais velha também foi marcada por expectativas sobre aparência, comportamento e sexualidade. Hoje, essas representações começam a ser questionadas, acompanhando mudanças na vida social e na própria autonomia das mulheres. Para a historiadora, a mulher que envelhece passou a ocupar um lugar diferente daquele reservado às gerações anteriores.
4: A mudança na representação das mulheres mais velhas, né, hoje, nasce das circunstâncias de vida excepcional que elas têm. São mulheres que têm aposentadoria, que têm a indústria farmacêutica do lado delas, que têm acesso, graças ao SUS, a uma série de, se não tratamentos muito eficientes, mas pelo menos a compreensão do que está ali acontecendo, né? Elas têm liberdade sexual. Acabou o mito de que mulher, depois que entrou na menopausa, não pode mais ter relações sexuais. Então, a mulher está num momento de uma série de conquistas e ela está, obviamente, junto com a sociedade, com um olhar que filhos, netos, ex-companheiras ou companheiros têm sobre elas, né? Ela está, como você disse bem, ressignificando o seu papel.
3: Mas a mudança na representação da mulher mais velha não significa que o preconceito tenha desaparecido. A ideia de que envelhecer representa uma perda continua presente em diferentes espaços e pode ser reproduzida até por quem também está envelhecendo. Mari Del Priore chama atenção para a maneira como essas representações negativas da velhice também são construídas no cotidiano.
4: Essas representações negativas sobre a velhice vêm das próprias mulheres. Se você pegar os livros da Lígia Fagundes Telles ou da Clarice Linspector, você vai ver que elas têm vários contos ou várias passagens em que elas falam do envelhecimento com muita tristeza, com muito amargor. Quer dizer, há um tom muito amargo nos contos delas, mães que passam da casa de um filho para o outro porque ninguém as quer, né? Mulheres que se veem fisicamente envelhecer, o cheiro da velha, né? Elas são, a literatura feminina está cheia desses exemplos de mulheres que elas mesmas estão falando delas e do desprezo que elas têm sobre a velhice.
3: Esse olhar sobre o envelhecimento pode ultrapassar a aparência e chegar à própria forma como a mulher percebe e fala sobre as mudanças que está vivendo. O receio de ser julgada ou de perder valor pode fazer com que sintomas da menopausa sejam escondidos, inclusive nas relações pessoais ou nos consultórios. A jornalista e especialista em saúde feminina Silvia Ruiz explica como o etarismo pode interferir nesse processo.
5: Eu costumo dizer que o machismo e o etarismo andam de mãos dadas. Então, a gente vê os homens envelhecendo, sendo considerados até charmosos, grisalhos, etc., enquanto as mulheres são consideradas carta fora do baralho. Deixou de procriar, deixou de ter valor. É mais ou menos isso que acontece, né? É nessa sociedade que a gente vive. Isso é uma questão cultural que precisa mudar. Então, o que acontece é que muita mulher tem vergonha, eu já ouvi isso de seguidoras minhas, né, no meu perfil, etc., de falar sobre esse assunto com os próprios companheiros. Tem vergonha de falar por medo de ser considerada uma pessoa descartável. Ah, não serve mais. Vou buscar uma mulher mais jovem. Já ouvi isso de muitas mulheres.
3: Além do impacto social, a menopausa provoca uma série de mudanças no organismo. A queda de produção de estrogênio afeta diferentes órgãos e tecidos e pode provocar sintomas que vão desde ondas de calor e alteração no sono até mudanças de humor, cognição, pele, cabelo e saúde óssea. A médica doutora Adriana Carneiro explica o que acontece no corpo durante essa fase.
6: A menopausa é um período em que a gente fala que ocorre uma falência ovariana. Então, o que, que significa isso? Os ovários deixam de produzir os hormônios como eles produziam até então. Não é que é zero essa produção, mas ela cai muito. E o principal hormônio envolvido é o estrogênio. O que acontece? A mulher tem receptor para estrogênio nas mais diversas partes do corpo. A gente não está falando só de útero, vagina, ovários. A gente tem receptor em praticamente todos os órgãos e tecidos do nosso corpo. Então, com isso, as alterações no corpo são inúmeras. Desde a dificuldade do controle da temperatura corporal, e aí surgem os fogachos nas ondas de calor, a insônia, porque no centro de controle do sono, de liberação de melatonina, também a gente precisa do estrogênio. Alterações de humor, alterações de cognição, então é muito comum as mulheres relatarem uma perda de memória, a palavra, o brain fog, né? A palavra que foge quando a gente quer dizer.
3: Alguns desses sintomas também podem afetar a rotina profissional e a qualidade de vida. Para além do desconforto imediato, a falta de acompanhamento pode trazer consequências para a saúde a longo prazo. Segundo a doutora Adriana Carneiro, entre os principais riscos estão os problemas cardiovasculares e o enfraquecimento dos ossos.
6: O risco de não tratar, de não falar e não tratar. Entre outras coisas, o principal é o aumento de risco cardíaco e de fratura óssea que vem com a menopausa. Então, o que a gente sabe hoje é que as mulheres, na pós-menopausa, elas infartam tanto quanto os homens. E por incrível que pareça, nas mulheres os infartos tendem a ser mais fulminantes. Até a menopausa, a gente infarta menos. Por quê? Porque existe o estrogênio protegendo o coração. Então, é muito importante tratar essa deficiência hormonal na pós-menopausa, visando menos risco cardiovascular. Além disso, a falta do hormônio também aumenta o risco de osteoporose com todas as suas consequências, as fraturas, a imobilização decorrente delas.
3: A médica também destaca que os efeitos da menopausa podem ultrapassar os sintomas físicos. Alterações no sono e no humor, o ganho de peso e a dificuldade em manter a mesma rotina podem afetar as relações sociais e profissionais e até contribuir para casos de depressão. Para isso, procurar orientação é uma forma de entender o que está acontecendo e avaliar as possibilidades de cuidado.
6: Além disso, tem uma tendência à depressão, então com todos os sintomas que a gente vê, a onda de calor, a insônia, as alterações de humor, o ganho de peso, a dificuldade em se manter tão ativa, isso muitas vezes leva à depressão e, consequentemente, as alterações nas relações sociais, nas relações de trabalho, um certo afastamento. Então, é muito importante que se procure ajuda, que se fale sobre os sintomas, porque existe muita coisa a ser feita.
3: O preconceito também pode influenciar a maneira como a menopausa é compreendida. Apesar de ser uma fase natural da vida, ela pode trazer sintomas e limitações que interferem na rotina de cada mulher. Por isso, falar sobre o assunto exige equilíbrio entre reconhecer essas dificuldades e não transformar o envelhecimento em sinônimo de doença, como explica Silvia Ruiz.
5: Sem dúvida alguma, a menopausa não é doença, a gente sabe disso. No entanto, ela pode, em algumas mulheres, trazer limitações e sensações difíceis de lidar, que a gente também tem que acolher. Eu acho que a gente tem que tomar muito cuidado em que a gente precisa normalizar a menopausa, por um lado, mas, ao mesmo tempo, a gente também não pode romantizar e dizer que está tudo bem, que não tem dificuldades. Tem. O que tem é falta de tratamento, de acesso ao tratamento. E é isso que a gente precisa informar as mulheres o máximo possível. Tem as dificuldades do envelhecimento, que estão envolvidas ali nessa transição da menopausa, mas a gente também não pode romantizar.
3: Nem todas as mudanças da menopausa são visíveis. Alterações na memória, na concentração e na capacidade de manter o foco também podem fazer parte dessa transição, mas ainda são pouco discutidas. Quando esses sintomas aparecem durante a vida profissional, podem gerar insegurança e até o receio de que a própria capacidade esteja sendo colocada em dúvida. Silvia Ruiz chama atenção para esse chamado nevoeiro mental.
5: Eu acho que algumas das mudanças que são menos discutidas publicamente são as mudanças que acontecem no cérebro da mulher, principalmente. Porque é muito tabu você falar em se sentir confusa, por exemplo, esquecendo palavras, essa parte do esquecimento, o brain fog, né, o nevoeiro mental em português. Acho que essas questões de distração, de falta de foco, principalmente quando a mulher está trabalhando e é o auge profissional dela, digamos assim, e você começa a se sentir com medo mesmo dessa transição cerebral. A gente sabe muito de calores, de outras, insônia, etc., que isso também afeta, de alguma forma, a nossa memória também e tal, mas eu acho que uma das coisas que a gente precisa discutir é que essa transição cerebral, ela ocorre de fato, e que ela tem tratamentos para isso, mas é muito incômodo e às vezes é difícil da mulher falar sobre isso, porque você fica com medo de ser considerada que você está louca, que você não está batendo bem da cabeça.
3: Essa mudança, porém, não depende apenas das mulheres. Para que a menopausa deixe de ser um tabu, também é preciso transformar a maneira como a sociedade encara o envelhecimento feminino e preparar os profissionais para reconhecer as necessidades dessa fase da vida. Silvia Ruiz defende que o combate ao etarismo e ao machismo precisa fazer parte dessa transformação.
5: Eu acho que o que precisa mudar na sociedade é a gente combater o etarismo e o machismo. Eu acho que é isso, a gente colocar a menopausa como uma questão normal, toda mulher vai passar por ela, né, em algum momento da vida, Portanto, ela tem que ser normalizada antes de mais nada. Do ponto de vista da área de saúde, os médicos precisam estudar em todas as áreas médicas, precisam estudar sobre menopausa. Não só quem estuda ginecologia, quem estuda ortopedia também precisa saber que uma mulher que chega no consultório com dor no ombro, com dores articulares, ela pode estar na perimenopausa se estiver naquela idade. Então, às vezes, aquele médico precisa identificar isso e saber direcionar essa mulher também para um outro profissional para ter um tratamento mais holístico, né, com outras disciplinas médicas que vão precisar entrar ali também naquele tratamento.
3: Da visão histórica da mulher que envelhece como alguém que perde valor, a realidade de mulheres que buscam informação, tratamento e autonomia, a menopausa também revela como o envelhecimento feminino ainda é atravessado por preconceitos. Mais do que uma mudança no corpo, essa fase coloca em discussão o direito de envelhecer sem perder espaço, voz e autonomia. Gabriela Santos para o Chat MPB.
0: Agora fique com Pete.

0: o sistema.
1: Com Pete, dela, admirável chip novo.
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1: Seguimos com informação aqui na Rádio Cultura Brasil. Agora as notícias com Ana Júlia Doime. Boa tarde, Ana.
3: Boa tarde, João. A justiça italiana marcou para o dia 29 de outubro uma nova audiência para analisar o pedido de extradição da ex-deputada Carla Zambelli por porte ilegal de arma. Em julho, a justiça da Itália anulou uma decisão que havia autorizado a extradição de Zambelli e determinou que o pedido feito pelo Brasil fosse analisado em novo julgamento. Entre hoje e segunda-feira, as linhas 11 Coral e 12 Safira terão mudanças nas viagens devido às obras de manutenção, melhorias de infraestrutura e modernização ao longo da via férrea. As alterações incluem interrupções em trechos na capital e circulação dos trens por uma única via entre Calmon Viana, em Poá, e Jundiapeba, em Mogi das Cruzes. Nos trechos interditados, os passageiros deverão usar a linha 3 vermelha do metrô para continuar a viagem. O Brasil ganhou reconhecimento na edição de 2026 do ranking de melhores empregadores do mundo, elaborado pela revista Forbes. A Petrobras foi a empresa mais bem colocada e nomes como Embraer, Vale, Banco do Brasil, Bradesco e Suzano também aparecem na lista. Ao todo, foram 11 empresas representando o Brasil. O estudo reuniu 900 companhias de 52 países e avaliou fatores como salário, oportunidade de crescimento, equilíbrio entre vida pessoal e profissional e reputação corporativa.
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7: Tarsila do Amaral é um dos principais nomes do modernismo brasileiro. E sua obra ajudou a construir uma representação do país por meio da arte. Ao longo de sua trajetória, a artista incorporou referências das vanguardas europeias, mas também voltou seu olhar para as paisagens, os costumes e as pessoas e as transformações sociais do Brasil. Mesmo quase um século depois de suas primeiras obras, Tarsila continua presente em diferentes manifestações da cultura, sendo reinterpretada por novas gerações. Para falar sobre a construção dessa identidade brasileira na obra de Tarsila, a repórter Amanda Rocha conversou com Mariana Malta, internacionalista pela Universidade Federal do ABC, doutoranda e mestre em integração da América Latina pela Universidade de São Paulo, especialista em memórias coletivas, direitos humanos e resistências. Essa é a primeira reportagem da série especial que comemora os 140 anos de Tarsila.
8: Tarsila do Amaral é um dos principais nomes do modernismo brasileiro e, ao longo de sua trajetória, construiu uma produção marcada pela busca por uma expressão artística ligada ao Brasil. Suas obras passaram a representar paisagens, pessoas, tradições, manifestações culturais e diferentes transformações vividas pelo país. Mesmo sem participar diretamente da Semana de 22, Tarsila foi influenciada pelo movimento e pelo debate que se fortaleceu naquele período. Em entrevista com Mariana Malta, internacionalista, professora e pesquisadora, ela destaca que, a partir dessas referências, a artista desenvolveu uma produção que ajudou a consolidar seu lugar na história da arte brasileira.
9: Então, com os seus estudos e as referências artísticas que ela teve nesse período, nessa época, ela alcançou um feito muito importante. Então, a Tarsila, como pintora, ela conseguiu criar obras que retratavam o seu país, as paisagens, a cidade, o povo, a fauna, a flora. Então, os seus quadros remetem diretamente a um Brasil miscigenado, o Brasil das matas virgens e das festas populares. A Tarsila contribuiu para a construção e o reconhecimento de uma arte nacional.
8: A produção de Tarsila também precisa ser entendida dentro do momento histórico em que ela viveu. O início do século XX foi marcado por mudanças que transformaram as cidades, as relações sociais e a própria maneira de pensar a cultura.
9: O Brasil do início do século XX vivia uma fase de muitas mudanças, de muitas transformações. Então a gente tinha a ascensão da burguesia, os avanços da urbanização, da industrialização, as cidades se modernizando, se diversificando, mudanças também dos meios de transporte, meios de comunicação, facilidade de acesso à informação. E, ao mesmo tempo, novos sujeitos sociais estão surgindo, como a figura do operário. E aí, novas reivindicações sociais surgem também nesse período. E aí, nesse contexto, ganha força a ideia que está sendo propagada pelas vanguardas europeias naquele período, de que a arte não tinha apenas fins estéticos. Então, também tinha a possibilidade de proposição, tanto de ordem política como de ordem social. O modernismo brasileiro, então, nos anos 20, no qual a Tarsila está inserida,

0: vai buscar inovações para transformar e criar essa arte genuinamente brasileira, que não fosse uma imitação da arte europeia ou que tivesse dentro dos moldes, os parâmetros estéticos europeus. A Tarsila vai representar, de um modo muito autêntico, temas cotidianos, temas populares, as paisagens, a urbanização, religião, carnaval e o próprio povo brasileiro. E o foco da arte da Tarsila era justamente esse, estilizar o que ela via, que estava ao seu redor, e a forma como ela enxergava o seu país.
1: É nesse cenário de transformações que Tarsila desenvolve uma maneira própria de olhar para o país. Em diferentes momentos, a artista voltou sua atenção para elementos que faziam parte do dia a dia e da cultura brasileira. É o que a pesquisadora, professora e internacionalista Mariana Malta nos conta.
0: Então, obras como Morro de Favela, por exemplo, nessa obra a Tarsila retrata as pessoas negras vivendo em uma zona rural, em meio a casas coloridas, vegetações, ainda que fosse uma pintura de uma cena nacional estereotipada, que a favela está parecendo romantizada, é uma obra de uma temática muito diferente do que se produzia naquela época. Já no quadro Religião Brasileira, que é um dos quadros de temática religiosa que a Tarsila pintou, ela se inspira em altares domésticos, nas igrejas, nas festas religiosas. Em Cuca, né, a Cuca de 1924, ela remete à fauna, à flora, ao nosso folclore. Os quadros de temática mais social, operário, segunda classe, que já são da década de 30, vão remeter, à desigualdade social, vão remeter à miscigenação. É um retrato brasileiro que está presente nessas obras.
1: Para construir esse olhar, Tarsila também partiu de experiências que teve fora do Brasil. Sua passagem pela Europa colocou a artista em contato com diferentes referências e nomes da arte daquele período, que passaram a fazer parte de sua formação.
0: Ela foi influenciada pelo contexto artístico e intelectual daquele período. Parte do seu aprendizado e da sua produção foram na Europa, isso vai se refletir na sua arte, as suas vivências, os seus encontros, os artistas que ela conheceu. Discute-se, por exemplo, sobre as influências surrealistas e cubistas na obra da Tarsila, e a artista convivia com interpretações bem diferentes do seu trabalho artístico. Então, diferentes artistas brasileiros e franceses visitavam o ateliê da Tarsila, faziam parte do seu círculo social. E na Europa ela era identificada como latina, como brasileira, em alguma medida exótica. E no Brasil ela era vista como uma participante da vanguarda local, integrante da classe alta e influenciada tanto pela cultura como pela arte francesa.
1: A obra de Tarsila, no entanto, não permaneceu restrita ao período em que foi produzida. Ao longo dos anos, seus trabalhos passaram por diferentes leituras e chegaram a novos públicos, fazendo com que a artista continuasse presente na cultura brasileira.
0: As exposições da arte da Tarsila em museus como o MoMA, Museu de Arte Moderna de Nova York, o sucesso da exposição recente no MASP, mostram esse poder simbólico que a arte da Tarsila carrega. Sobre a forma como a gente enxerga a artista, claro que alguns aspectos da sua trajetória são mais destacados do que outros. Então, quando a gente pensa em Tarsila, vem sempre o movimento antropofágico, o Grupo dos Cinco, a sua relação com Oswald de Andrade e as obras mais famosas, então a Abaporu, a Antropofagia. Por outro lado, tem menos destaque a fase que foi chamada de fase social, a sua viagem, por exemplo, à União Soviética na década de 30, a prisão após esse período. Então, são alguns episódios que ficam um pouco mais à margem dessa história da trajetória da artista. Ela está presente na retomada do movimento antropofágico com o movimento tropicalista, na influência de artistas que produzem hoje, nos grafites, na moda, no cinema, no teatro, na televisão, as exposições imersivas. Então, ela continua como uma grande representante de brasilidade e olhar os seus quadros é olhar para um Brasil, para uma imagem do Brasil. E as releituras de obras como Abaporu e Operários mostram como a arte da Tarsila ainda dialoga com o Brasil do presente e como o seu legado pode ser ressignificado para transmitir novas mensagens.
1: Mariana Malta comenta como a permanência de Tarsila também abre espaço para uma discussão maior sobre o reconhecimento da arte produzida no Brasil

0: essa tentativa de enquadrar a nossa arte em determinados movimentos consolidados, ou de só destacar e reconhecer contribuições que dialoguem com essa ideia de representação nacional ou regional, podem fomentar estereótipos ou visões reducionistas da nossa arte, da nossa contribuição. A trajetória da Tarsila, ela mostra para a gente como a nossa arte pode sim ser celebrada, reconhecida, do livro de ensino médio aos museus lotados, ao grafite com uma crítica social em um prédio. Então, a Tarsila, ela esteve sim à frente do seu tempo, ela teve uma contribuição muito relevante para a arte, mas assim como outros artistas da nossa região, ela teve um reconhecimento tardio no meio internacional.
1: Ao longo de sua trajetória, Tarsila do Amaral ajudou a consolidar uma forma de pensar o Brasil por meio da arte, incorporando paisagens, personagens, tradições e transformações sociais à sua produção. Mais de um século depois, suas obras continuam abertas a novas interpretações e mostram como a arte também pode participar da construção de uma identidade brasileira. Amanda Rocha para o Chat MPB.
2: Agora, nas vozes de Vinícius André, Marcelo Martins e Patti Pacioni, fique com Tarsila.

0: com Vinícius André, Marcelo Martins e Patti Pacione, Tarsila, de Vinícius André e Josimar Prince.
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0: Agora vamos ouvir um pedido do nosso ouvinte Carlos Lucas do Parque São Lucas. Fique com o Milton Nascimento.

0: Ouvimos com Milton Nascimento, San Vicente, dele e Fernando Brandt.
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0: Agora seguimos com o pedido dos ouvintes Luísa, Kátia, Malu e Regina, diretamente de Viseu, em Portugal. Ouça Cleiton e Cledir.

0: estamos encerrando o programa de hoje com o João, dele e Pedro Tofani, Catedral. 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
0: Chegamos ao fim do Chat MPB, uma parceria de conteúdo da Rádio Cultura Brasil com a Universidade Presbiteriana Mackenzie. Eu sou João Malandrin e comigo na produção e no estúdio estiveram Luiz Brito e Ana Júlia Doime. Os trabalhos técnicos foram de Isabela Garcia. A sonoplastia de Doni Paruti, Rafael Oliveira e Emerson Canoa. A revisão de roteiro de Marcelo Dias e a coordenação acadêmica dos professores Daniel De Thomas e Fábio Cardoso. Na supervisão esteve Alexandre Grevalo. E o apoio técnico foi de Altair Borges. Muito obrigado por dividir essa tarde com a gente aqui na Rádio Cultura Brasil. Agora, a programação segue com Alexandre Grevalo e o programa Estúdio 77. E fica o convite, amanhã no Chat MPB, uma entrevista exclusiva com a cantora e atriz Cássia Raquel. Um excelente final de sábado para você e até a próxima.
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2: Olá, muito boa tarde para você ligado aqui na Rádio Cultura Brasil. Eu sou o Alexandre Ingrevalo e está começando o nosso Estúdio 77. Bem-vindos, fique com a gente.

ouvimos Cássia Eller, música de Caetano Veloso, Gatas Extraordinárias. E antes, abrindo o bloco, Vanessa Rangel, dela Palpite. Seguindo agora com Zélia Duncan.

0: Eu trouxe nesse bloco duas parcerias de Zélia Duncan e Christian Oyens, com Verônica Sabino, Às Vezes Nunca, e antes com Zélia Duncan, Não Vá Ainda.
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João Donato e Marcelo D2, parceria deles, Balança. Antes aqui, pela Cultura, ouvimos Caetano Veloso, versão de A Borges para a música de Damasco Pérez Prado, Patrícia. E eu abro o próximo bloco pela Rádio Cultura Brasil com Marisa Monte, Seu Jorge e Flor, todos juntos.

0: Silva, dele, Lucas Silva, a cor é rosa. Antes, aqui pela Rádio Cultura Brasil, Marisa Monte, Seu Jorge e Flor, parceria deles três para melhorar. Vamos a um rápido intervalo, Estúdio 77 volta daqui a pouco.
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0: Carlinhos Brown, dele mesmo, A Namorada, e antes Pedro Luiz e A Parede, música do Pedro, Bela Fera.
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Lulu Santos, dele, Tudo Igual, antes Capital Inicial, música de Alvin L, Dado Villa-Lobos e Platão, Tudo Que Vai. Seguindo aqui pela Rádio Cultura Brasil, agora tem a banda Skank.

Os Paralamas do Sucesso e Djavan, parceria do Carlinhos Brown com Herbert Viana, Uma Brasileira. Também nesse bloco aqui pela Cultura ouvimos Skank, de Samuel Rosa e Chico Amaral, Garota Nacional.

0: Luciana Mello, de Lupa Mabuse. Só vale com você. Vamos a um rápido intervalo. Estúdio 77 volta daqui a pouco.
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12: Eu sou o Alexandre Ingrevalo e esse é o Estúdio 77, de volta aqui pela Rádio Cultura Brasil. Fique com a gente.

Aqui na Rádio Cultura Brasil, ouvimos Seu Jorge, dele, Pretinho da Serrinha e Gabriel Moura, Mina do Condomínio. E antes, abrindo esse bloco, Maria Rita, de Ronaldo Barcelos e Picolé, Corpiccio. Na sequência, tem Zélia Duncan e música de Tamara Assunção.

0: Vinícius Calderone, dele mesmo, Das Bocas, e antes, com Zélia Duncan, música de Itamar Assunção, Tua Boca.
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Lulu Santos, dele, Tempos Modernos, registro ao vivo. E eu abri esse bloco aqui pela Rádio Cultura Brasil com Gilberto Gil, parceria do Gil, com os Paralamas do Sucesso, né? Herbert Viana, Bi Ribeiro e João Baroni, a novidade. Seguindo com Rita Lee.

0: Céu, dela e Beto Vilares, Cordão da Insônia, antes Rita Lee, dela e Guto Graça Mello, Maria Mole. Vamos a um rápido intervalo, Estúdio 77 volta daqui a pouco.
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0: na Ozette, de João de Barro e Alberto Ribeiro, Touradas em Madrid. Também nesse bloco ouvimos Helios Skind, de Cristóvão de Alencar, e Hervé Cordovil, PR Você.
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Banda Samuca e a Selva e Vitória Saavedra, música de Celso Fonseca e Ronaldo Bastos, aqui essa versão em espanhol, feita pelo Samuel Samuca e Léo Pereda, Suerte, né? Versão de sorte. Antes, Gal Costa, de Céu, Júnior Barreto e Pupilo, Estratosférica. E abrindo esse bloco, Daniel Carlomagno, dele mesmo, Acontece que ela tem namorado.

0: Milton Nascimento, dele Ronaldo Bastos, Cravo e Canela. E assim encerramos o Estúdio 77 de hoje, a trilha sonora da sua tarde aqui na Rádio Cultura Brasil. Eu sou o Alexandre Ingrevalo e agradeço pela sua companhia. Até a próxima.
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4: 17 horas.
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Olá, ouvinte, aqui é a Teca Lima e está no ar mais um Discoteca. E hoje nós vamos homenagear Fernando Brandt. O mineiro nasceu há 80 anos. O compositor é um dos mais reconhecidos letristas da nossa música. Um craque do texto poético que já fez sucesso desde a sua primeira incursão na música. A canção Travessia, feita a pedido do autor da melodia, Milton Nascimento, conquistou o segundo lugar no segundo Festival Internacional da Canção do Rio de Janeiro e é um dos clássicos incontestáveis da música brasileira. E só o início de uma parceria e uma amizade que renderia belíssimos frutos. Fernando Brandt, que nos deixou em 12 de junho de 2015, teria completado 80 anos neste 9 de outubro.

Fernando Brant, mineiro de Caldas, nasceu em outubro de 1946 e nos deixou há 10 anos, completados em junho. Estudou direito e trabalhou como jornalista em diversas publicações, até esse início na música com Travessia, que aliás tem esse título inspirado no romance Grande Sertão Veredas, de Guimarães Rosa. Travessia é a última palavra do clássico do autor mineiro. De lá para cá, Fernando Brant colecionou sucessos e parceiros também. Ele foi um dos participantes do famoso Clube da Esquina e, além de Milton, assinou canções com nomes como Lô Borges, Tavinho Moura, Wagner Tiso, Toninho Horta, Beto Guedes, mas também com Dalto, Joyce, Dori Caymmi, Eduardo Gudim, entre outros autores. Nós vamos abrir a seleção com o seu principal parceiro, Milton Nascimento. Essa colaboração entre os dois gerou uma infinidade de belíssimas canções e momentos em que a voz de Milton foi um poderoso instrumento.

Abrindo essa seleção com as canções que levam a assinatura de Fernando Brandt, nós ouvimos dele e de Milton Nascimento, Canções e Momentos com o Milton. Hoje aqui no Discoteca vamos ouvir várias interpretações para a obra do letrista mineiro. Minas, aliás, está presente em muitas de suas letras, suas pedras, cidades, montanhas e estradas.

0: Com o próprio Fernando Brant, que lançou um álbum cantando junto com Tavinho Moura, nós ouvimos Beco do Mota, uma zona no coração de Diamantina há muito tempo destruída. Fernando Brant passou parte da infância em Diamantina. Antes, com a Simone, ouvimos Itamarandiba e com Nana Caymmi, Ponta de Areia. Essas três canções da parceria Milton e Brant.
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0: Hoje no Discoteca, a obra autoral de Fernando Brant.

Foi em meados dos anos 60 que Fernando começou a frequentar bares e cinemas de Belo Horizonte e acabou conhecendo os irmãos Borges e outros artistas que acabariam por formar a maravilhosa confraria, conhecida depois como Clube da Esquina. Brandt passou a ser um dos principais letristas do clube, ao lado de Ronaldo Bastos e de Márcio Borges.

0: Acabamos de ouvir, do primeiro álbum do Clube da Esquina, de 72, Paisagem da Janela, com o Lô Borges, música de Lô e Fernando Brandt. E antes, com Milton Nascimento, Elis Regina, Gonzaguinha e Lô Borges, O Que Foi Feito Deverá, colada com a canção O Que Foi Feito Devera, que é de Milton e Márcio Borges.
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0: Vamos para um intervalo e daqui a pouco estamos de volta.

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15: Já estamos de volta com o melhor da música brasileira na Cultura Brasil. Fernando Brant, assim como os outros jovens compositores do Clube da Esquina, se inseriam nos movimentos musicais daquele início dos anos 70, de novas experiências, influenciados pelo rock e pelo jazz, e também pelas tradições brasileiras. O som dos Beatles e o rock progressivo dialogando com a regionalidade e a religiosidade mineiras.

0: Com Beto Guedes, de Milton Nascimento e Fernando Brandt, Maria Solidária, antes com Fafá de Belém, da mesma dupla, Raça, Mônica Salmazo e André Memari cantaram Credo, e Tavinho Moura e Fernando Brandt em Paixão e Fé, essa dos dois, Tavinho e Fernando.
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0: Hoje, aqui no Discoteca, uma viagem pelo universo poético de Fernando Brandt, que ao longo da sua carreira também colaborou com artistas para além das Minas, como eu disse lá no início. Fechando a seleção, nós vamos ouvir Um Berço no Trem, que está no álbum Horizons, A Lua Luará, uma colaboração de Fernando Brandt com o violonista mineiro Juarez Moreira e o músico e compositor finlandês Heikki Sarmanto. O disco traz 12 temas com música de Sarmanto e versos de Fernando Brandt.

0: Acabamos de ouvir com Cláudia e Juarez Moreira, de Eike Sarmanto e Fernando Brant, Um Berço no Trem.
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0: Hoje, Fernando Brant é o autor em destaque. A quantidade de belas canções em que ele assina os versos é enorme e daria para fazer uma dezena de programas. Aqui eu separei algumas delas, com diversos parceiros. Faltou a gente ouvir, por exemplo, Maria Maria, Coração de Estudante, Canção da América, Bola de Meia, Bola de Gude, Caxangá, Milagre dos Peixes, Para Lennon e McCartney, Encontros e Despedidas, enfim, versos de Fernando Brant que tanto nos emociona e atravessa gerações, em especial na sua parceria de mais de 200 canções com o grande amigo Bituca. Eu vou terminar com uma recente gravação produzida pela cantora americana Esperanza Spalding, que, aliás, dedicou todo o álbum à obra de Milton e cantando com ele. Nós vamos ouvir da parceria Milton Brant, Saudade dos Aviões da Paner ou Conversando no Bar.

0: Semana que vem, mais um autor ou autora em destaque aqui no Discoteca. Você pode ouvir todos os programas da série no site culturabrasil.com.br. Vá lá em programas, depois em discoteca, e você pode encontrar mais de 100 edições do programa para ouvir a qualquer momento. Roteiro, produção e apresentação comigo, eu sou Teca Lima, e as montagens são do Toninho Silva. Muito obrigada pela sua audiência, um beijo e até a semana que vem.
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3: 18 horas.
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6: Olá, como vai? Tudo bem? Tá começando aqui o seu Reserva Musical pela Rádio Cultura Brasil, garantindo a você a companhia da nossa música popular brasileira durante esta próxima hora. Eu abro o programa de hoje com o grande sucesso do Djavan, numa interpretação de Bid com Fernanda Abreu, Azul.

O Rapa na Cultura Brasil, de Marcelo Yuca, com a banda O Rapa, Minha Alma, a Paz que Eu Não Quero. Antes teve Azul, do Djavan, com Bid Fernanda Abreu. Seguimos com Capital Inicial.

Israel, antes Jardins da Babilônia, de Rita Lee e Lee Marcucci, com o Ney Matogrosso, e abriu esse bloco Eu Vou Estar, de Dinho Ouro Preto e Alvin Ely, com o Capital Inicial. Tem mais música para você, agora com Tim Maia.

Mariana Nolasco fechando nosso bloco. Do Alceu Valença, ela cantou Anunciação. Antes, a Gal Costa com Eu Sou Terrível, de Roberto Erasmo Carlos. E o Tim Maia abriu o bloco com Primavera, de Cassiano e Silvio Rochael. O Reserva vai para um rápido intervalo, a gente volta já já.

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13: Estamos de volta com Reserva Musical de hoje, trazendo mais música para você. A canção que a gente vai tocar agora está entre as composições mais famosas do Djavan, além de ser considerada uma das letras mais bonitas de toda a carreira dele. Uma música que fala sobre amor, erro e perdão. Ainda existem muitos mistérios por trás dela e diversas são as histórias sobre o que teria inspirado o Djavan. Ele jamais confirmou nenhuma das versões. Seja lá qual for que tenha sido a fonte das ideias, mandou muito bem, né? Agora, aqui no Reserva Musical, Flor de Lis.

Rita Lee Milton Nascimento, dela com Roberto de Carvalho, Mania de Você. Antes, o Hamilton de Holanda acompanhado de Banda, do Djavan, Flor de Lis. Seguimos com a Dona Irã Barbosa, aqui na sua Cultura Brasil.

A banda Premê, do Vande Doratiotto, a Marcha da Kombi. Antes teve a Elza Soares, do Jorge Benjor, ela cantou Mais Que Nada, e abriu o bloco Saudosa Maloca, do Adoniran Barbosa. Estamos nos encaminhando para o fim do programa de hoje, não sem antes ouvir Paulinho Mosca, dele, Devagar, Devagar ou Devagar.

0: Barão Vermelho, fechando o nosso programa de hoje aqui pela Rádio Cultura Brasil, de Guto Goff e Maurício Barros, Puro Êxtase, e antes com Paulinho Mosca, dele, Devagar, Devagar ou Devagar. E assim, concluímos mais uma edição do Reserva Musical, que teve trabalhos de edição do Carlos Lima. O apoio de produção foi da Emanuele Benjamin. Eu, Gilson Monteiro, agradeço pela sua companhia. Desejo a você muita paz e bem sempre. Um forte abraço e até mais!
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3: 19 horas.
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7: Olá, eu sou a Patrícia Palumbo, esse é o Vozes do Brasil. Hoje a gente vai fazer um programa muito especial, dedicado a você que é criança um pouco ainda, ou que tem criança em casa, ou que gosta de música boa feita para criança. Tá aqui comigo, Tassiana Barros. Tá boa, Tassi?
8: Tô ótima, Paty, com saudades e feliz de estar aqui. Obrigada.
7: Feliz demais também. Tassi tem o Pequeno Cidadão, essa banda maravilhosa, divertidíssima, que fez parte comigo na Rádio Vozes. Lembra que a gente fazia um programa especial para crianças?
8: Que delícia que era.
7: Pré-pandemia, outra vida, outro endereço, outra vida.
8: Sim, outra encarnação.
7: Agora, o Pequeno Cidadão está lançando um single e ainda tem show nesse final de semana, que é um show dedicado às crianças, um final de semana dedicado às crianças. Sim. Conta aí.
8: Cara de abacate, né? É uma brincadeira. Eu fiquei pensando muito assim, o que a gente pode dar de presente para as crianças no Dia das Crianças, uhum, né? O que a gente pode levar nesse show, de mandar para as plataformas. E assim, o que eu sinto, que todo mundo sente, né, meio que geral, é essa questão da criança com o computador, com o telefone, com os pais estando no celular.
7: Uhum.
8: Então eu pensei assim, vamos fazer alguma coisa que faça a criança sair, que não tem como brincar com a música assim, no celular. Porque
7: não.
8: Tem um desafio que é o peito estala, bate, peito estala, peito bate, peito estala. Então é, o meu cão é bonzinho, mas de vez em quando lá. Peito, estala, bate, peito. Então isso é uma brincadeira que precisa concentração.
7: Uhum.
8: Não é simples de fazer, mas todos acabam conseguindo. As mulheres aprendem primeiro, não sei porquê. Algumas exceções. Acho, não sei se é porque a gente brincava disso quando na escola, ou no Velho Oeste. Ali nas... Mas a minha netinha de 4 anos já aprendeu. Então assim, é possível todos aprenderem. Mas para isso precisa concentração, precisa brincar um pouco com o pai e com a mãe para ajudar a ensinar. Então a gente tá passando, assim, uma tarefa.
7: Sim.
8: De presente. E que tenta ensinar algumas coisas na letra também.
7: Um
8: sabe?
7: Presente com presença, né, tá?
8: Exatamente.
7: Uma coisa de você estar ali, todo mundo junto, fazendo uma coisa junto.
8: Exatamente.
7: Brincando, olhando um pro outro, ouvindo um ao outro.
8: Sim.
7: Que é um pouco o jeito da gente se salvar da barbárie, né? Porque
8: sim,
7: senão é essa estética do liso, como se diz... Tem um filósofo coreano que fala muito isso, que a gente só vai passando o dedinho e você não se aprofunda em nada.
8: Sim.
7: Tudo tem que ser liso e fácil e rápido, que não te cause ruído. Portanto, não vai te causar nenhum tipo de reflexão, pensamento crítico,
8: uhum,
7: ou sensação um pouco mais profunda,
8: uhum,
7: para que te transforme em... Né? Ou transforme você ou o seu entorno em alguma coisa.
8: Uhum.
7: Então, é genial que tenha... uma brincadeira dessa proposta nesse momento.
8: É, estamos lançando esse desafio das crianças fazerem, mandarem vídeo para a gente, ou filmarem o pai, a mãe, o responsável, pagando um mico, né? E tem uma coisa assim também na letra, né? Que é uma outra coisa que eu aprendi com a minha netinha, a Luna, de 4 anos, que a gente vai jogar algum joguinho, ela fala, vamos ganhar junta?
7: Ai,
8: vamos
7: que ótimo, não é jogar junto, é ganhar junto.
8: Aí eu pus uma coisa que é, no jogo do amor só se ganha com empate.
7: Que lindo.
8: Então a gente vai jogando umas mensagens, né, de um pouco de esperança, um pouco de questionamento, umas palavras meio difíceis para a criança perguntar o que quer dizer,
7: uhum,
8: que são referências antigas, alfaiate, calafate, a fruta lá da Patagônia, o que é Patagônia,
7: legal.
8: Então, a gente vai introduzindo assim, um pouco de educação e cultura e brincadeira. Vou comer salada de alface e tomate, depois eu vou chupar um picolé de chocolate. Sabe assim, deveres, direitos e deveres da criança.
7: Sim, claro.
8: Então, na brincadeira, a gente fica tentando ajudar um pouco a gente e as crianças, lógico, a serem mais felizes.
7: A gente começa o Vozes hoje, então, ouvindo o Cara de Abacate, que é esse lançamento da banda Pequeno Cidadão e que vai fazer show ainda esse final de semana. Já já falamos sobre isso.
8: Que emoção, primeira vez da música.
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0: Acabamos de ouvir então o Cara de Abacate, lançamento do Pequeno Cidadão, primeira vez no rádio, estamos fazendo o lançamento mundial da nova canção.
1: Sim.
0: Tassi, vamos contar para a galera que está ouvindo a gente o que é o Pequeno Cidadão, que projeto é esse? Há quanto tempo já vocês fazem e quem são vocês, né, que fazem
1: Bacana.
0: esse projeto?
1: Bom, a gente está completando 18 anos, acredita?
0: Acredito.
1: 18 anos de banda. E a gente começou, tudo começou sem nenhuma pretensão. Era o Arnaldo Antunes, eu. Assim, foi a primeira pessoa que convidei, foi o Arnaldo Antunes, porque a gente tinha os filhos na mesma escola. Começou bem de antes, quando eu tinha o Dani, que hoje tem 38, ele tinha a Rosa e a Celeste, então a gente já pôs nas mesmas escolas, né? Na mesma escola. 12 anos depois eu voltei com a minha segunda leva, que era a Luzia, e ele com os dois, com o Brás e o Tomé. Então nos encontramos novamente na escola, e de novo a gente nas festinhas da escola, nas brincas, tocando violão. Festinha de arte. E o Antônio Pinto também, que é um produtor brasileiro, um monte de filme em
0: Sim,
1: Hollywood,
0: todo
1: né? Cheio de
0: premiado.
1: história, maravilhoso, entrou também. E o Edgar Scandurra, que é meu parceiro de tanto tempo, do Arnaldo também, né?
0: Também.
1: Guitarrista do Ira. Então foi assim, vamos se encontrar para gravar a amizade dos nossos filhos e a nossa.
0: Legal
1: De
0: demais,
1: repente a
0: né?
1: gente dá de presente de Natal, sabe? Assim, era brincadeira, não ia nem
0: Sei.
1: lançar. Aí nada, de repente vamos lançar, aí não ia ter show, aí vamos fazer show. E aí a gente foi se envolvendo, principalmente os filhos da gente que participaram de todas as gravações desde o começo, que a ideia era trazer as crianças para o nosso mundo um pouco,
0: Claro, não é
1: né?
0: só o pai e a mãe vão fazer show, passam não sei quantos dias fora.
1: Exato.
0: Não, vamos fazer junto para ver como é que é, né?
1: Aí começou, na beleza, mas não precisam fazer todo o show. Lógico que eles queriam fazer todos, que eram oito crianças viajando para lá e para cá, pelo Brasil. Uma bagunça,
0: Uma
1: uma
0: farra, né?
1: farra louca. A gente sempre teve uma questão de deixar as crianças muito tranquilas. O trampo é nosso e as crianças vão para se divertir mesmo. Então nunca tiveram que
0: Ótimo.
1: ensaiar. Às vezes elas queriam ensaiar, mas ele começava a ensaiar e começava a correr no quintal. E a gente segue nessa mesma vibe com as pequenas que entraram agora, né? Com a nova leva. Que é a minha netinha e o Edgar, a Luna, de 4 aninhos.
0: Genial.
1: Começou a cantar com a gente com 3. A Luzia, que tinha 6, hoje em dia tem 25. Tinha 6, 7, tem 25. Que produziu o Cara de Abacate.
0: Produziu. Tá legal, então.
1: Produziu. Já produziu a do Avô Avó também, que a gente lançou no passado. E agora produziu essa, junto com o Pedro Gadias, que é o parceiro dela, que
0: Que
1: também é
0: legal.
1: músico, também é produtor.
0: O primeiro disco foi em 2009, é isso mesmo?
1: A gente começou a ensaiar, fizemos um ensaio, começamos a gravar em 2008 e lançamos em 2009.
0: Muito bom. Então a gente vai ouvir a primeira faixa do primeiro disco, que se chama justamente Pequeno Cidadão.
1: Eba!

0: Hoje tem Pequeno Cidadão aqui no Vozes do Brasil. A gente acabou de ouvir a primeira faixa do primeiro disco dessa banda que tem essa história que a Tássia acabou de contar aqui pra gente. Tassiana Barros, Edgar Scandurra, Antônio Pinto, Arnaldo Antunes e a criançada toda, geração após geração, né? Maravilhoso.
1: Sim.
0: Isso, maravilhoso.
1: O Dani hoje em dia toca no Ira com o Edgar, né? O meu filho do Edgar, que é de 38.
0: Uhum.
1: E a Manu tem o Apelados, né? Aquela banda maravilhosa dela de rock, a filha do... A Manu, né? Que tem 25 também, filha do Antônio. Então, essa coisa da Luzia com produção, trabalhando com o Beto Vilares, com o Rica Maves. Então, tá dando frutos, assim,
0: Muito
1: interessantes
0: legal.
1: também.
0: Agora, Tassi, tem uma coisa interessante sobre isso também, que é vocês são, de certa maneira, vocês são todos roqueiros, né?
1: Ah, não tem outro jeito.
0: Não tem outra saída.
1: Nossa Senhora do Rock nos deixa...
0: Então, vocês estão fazendo rock para crianças. Eu fiquei pensando, quando a gente marcou essa entrevista, eu fiquei lembrando do Rumo, fazendo música para criança, Hélio Skind, né, essa galera paulista mesmo, e também...
1: A vanguarda, né?
0: A vanguarda paulistana, fazendo música para criança, e também Vinícius de Moraes, o Pato, um monte de outras coisas, Adriana Partimpim, toda
1: Mas
0: hora
1: Pato
0: alguém...
1: Fu, música de brinquedo.
0: Patufo, delícia total. E é muito interessante que cada um desses artistas ou cada um desses grupos tem uma assinatura,
1: É verdade.
0: né? Então, quando a gente ouve os Patufu fazendo música de brinquedo, é a cara deles. É o repertório que eles gostam de ouvir, inclusive, né? Adriana Calcanhoto, mesma coisa também. Ela vai buscar uns poeminhas, né?
1: Sim, chique, chiquérrima,
0: É
1: né?
0: chiquérrima, é música para criança intelectual.
1: Música para criança estilosa.
0: É muito bom. Como é que foi a aceitação desse tipo de música pela molecada, assim, pela criançada que ouve o Pequeno Cidadão?
1: É um barato, porque assim, o rock tem uma energia muito infantil e jovem.
0: Tem.
1: Então o show, essa questão do nosso show, assim, que a gente ainda leva circo junto, que tem telão, que fica passando desenho animado. É uma catarse o show. As crianças enlouquecem, os pais, muitos também, que falam, nossa, o solo do. Quando o Neo Edgar cantou, é o Lúcio Maia na guitarra.
0: Opa.
1: Então, assim, a gente entrega um som, assim, de adulto com matemática infantil, né? Te
0: É.
1: leva muito a sério o som do Pequeno Cidadão, assim, que a gente quer tirar. E eu recebo, assim, recado de muita criança depois do show, que é meu primeiro show de
0: Ai,
1: rock.
0: que
1: Então, assim,
0: delícia.
1: eu acho gostoso, porque essa energia do rock tem muito a ver com criança.
0: Tem.
1: Então, o negócio pega um fogo danado. E eu adoro essa energia, assim. Um dos projetos que eu tenho mais, assim, alegria, assim, oba, vai ter show do Pequeno Cidadão, sabe?
0: Muito legal, muito legal. E aí vocês, obviamente, também aproveitam esse universo da brincadeira. Então, Pirona Batatinha, Língua do P, né? E traz pro rock and roll. Bora ouvir Pirona Batatinha?
1: Opa, sim.
0: Então, vamos lá. Pirona Batatinha, Pequeno Cidadão aqui no Vozes do Brasil.

0: rock and roll para criança, mas feita por gente grande e gente pequena também, né?
1: Também.
0: É o Pequeno Cidadão aqui no Vozes do Brasil. A gente acaba de ouvir Pirona Batatinha. E Tassi, as composições, como é que vocês se organizam para os temas? Eu imagino que o primeiro tenha sido mais vocês os maiores, né? Você, Edgar, Arnaldo, Antônio e tal. Mas agora as outras gerações já participam desse momento compor?
1: Sim, eles desde o segundo álbum já estão compondo bastante, assim, né? E assim, continua essa brincadeira, a gente fazendo música em casa, a música para comer, a música para dormir, a música para, né? Tá na hora, é tudo, é uma coisa assim que a gente, tanto que quando a gente se encontrou pela primeira vez, a gente pensou assim, vamos nos encontrar e vamos ver o que que a gente vai compor. Cada um já tinha três, quatro músicas, a gente falou, gente, vamos pro estúdio. Então foi um
0: Claro.
1: dia de ensaio para ir pro estúdio. E
0: É
1: lá no estúdio a
0: mesmo.
1: gente compôs umas três ou quatro assim, juntos assim, né? Ou até menos assim, juntos. E no, daí, assim, tem música do Antônio com a Manu, minha com a Luzia, do Dani. É um pouco isso. A Luna, ela ainda não compõe, mas ela tá dando um monte de ideia, né? O Pet Starabat, que ela entra e fica tum-tum-tat, tum-tum-tat. Assim, a gente vai se inspirando neles também. Mas é isso, é um pouco assim, anárquico. Assim. De repente eu fiz a Pet Starabat, a Avó, por exemplo, que a gente lançou ano passado. Também é uma composição minha. Mas tem muito a ver porque eu virei avó, o Edgar virou avô e o Arnaldo também, né?
0: Sim.
1: Então, assim, não dava pra falar outro tema, a gente só queria falar do netinho, né?
0: Oh, mas é assim.
1: A gente ficou
0: É
1: muito
0: assim.
1: bobo e ainda é. Então, tem um pouco assim, eu fico pensando que o gostoso é porque a gente, eu sinto assim que a gente é como se fosse uma árvore, assim, tem a raiz, o caule, a folha, os frutos, mas a raiz continua lá, a criancinha continua dentro da gente, não tem essa criancinha que foi embora, a gente ainda é essa criancinha.
0: Sim, claro.
1: E isso facilita muito a questão de pensar assim, o que compor, sabe?
0: Claro.
1: Como compor. A gente vai nessa vibe e pensando, por ser um projeto muito de família, com a família, a gente pensa muito em ajudar, nos ajudar com a música, né? E acaba ajudando a família na hora de largar a chupeta, sabe? A hora de andar de bike, os desafios todos, os dilemas do amor, do sol e a lua, né? O dilema de um amor impossível, mas que vira uma grande amizade.
0: Olha.
1: Os dilemas da criança largar a chupeta, primeira paixão platônica.
0: Adoro, que delícia. Cadê o Sol e a Lua? Onde tá? Eu
1: O sol e
0: queria.
1: a lua é do primeiro álbum,
0: É do 2009.
1: 2009.
0: Então nós vamos tocar o Sol e a Lua e vamos tocar também a Avô e a Vó.
1: Oba!

0: Mama, amor.
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11: Pequeno cidadão hoje aqui no Vozes do Brasil, Tassiana Barros está aqui, veio trazer música nova e está representando a banda, né? Edgar Escandurra, Antônio Pinto, Arnaldo Antunes e a molecada toda, filhos Sim. e filhas e netos e netas. E também vai ter show esse final de semana, vamos aproveitar e já dar o serviço aqui.
12: É verdade.
11: Aqui.
12: Então, só para ficar claro, né, o Arnaldo ele é uma participação especial,
11: sim,
12: né?
11: Sim, sim.
12: Então, nos shows...
11: Não é sempre que ele aparece.
12: Não é sempre. Normalmente, é o Edgar na guitarra, quando não é o Edgar. O Edgar, por exemplo, nesses shows, ele está em Berlim, tocando lá, né? Tocando com a Mercenárias. E o solo dele lá também.
11: Olha, que bom.
12: Que ele fez o Ira em Portugal. E a gente tem a sorte, né? De ter o Lúcio Maia na guitarra nesses shows. E que é, para quem não sabe, o criador da Nação Zumbi, com o Chico Sáez, né? Um grande músico, quebra tudo na guitarra, e o filho dele canta também, que tem 7 anos com a gente, Matias Maia, e grava também. E, então, a gente vai tocar dia 10 amanhã no Sesc Pompeia, 19h30. Depois a gente vai para Bauru, fim da tarde, o show, se eu não me engano, Sesc Bauru. Depois a gente vai fazer Sesc Interlagos também,
11: Oba!
12: Que eu acho que é 15 horas. No Dia das Crianças.
11: Farra total.
12: E na sexta e no sábado é com a participação da Pia Frausa, aquele grupo de bonecos.
11: Jura?
12: Juro.
11: Que chiquérrimos,
12: né? Então também, tô que não me aguento.
11: Nossa, maravilhoso.
12: Então eles vêm com dinossauros gigantes, baleias e tá muito demais.
11: Nossa, eu vi Pia Frausa nos anos 80 aqui em São Paulo,
12: Sim.
11: quando a gente tinha aqueles festivais, Carlton Dance,
12: Sim.
11: né? No Teatro Municipal, enfim, ocupando a cidade.
12: Sim.
11: Eu era uma jovem estudante de jornalismo e eu ia em todos os espetáculos.
12: Eles têm assim. 40 anos.
11: É,
12: já.
11: Então.
12: E tem, assim, tem um show também que eu acho que eu vou gostaria de anunciar, que é dia 24 de outubro, que é no Rio de Janeiro, finalmente, porque faz, a gente tocou no Circo Voador faz muito tempo.
11: Pequeno Cidadão no Circo Voador.
12: Vai ser na Caixa Cultural.
11: Uhum.
12: Vai ser na Caixa Cultural. Dois shows no dia 24, porque a gente conseguiu, porque dia 25 temos que votar, né?
11: É, lógico.
12: E com participação do Benegão, acredita, Paty?
11: Oba, que coisa boa!
12: Esse vai ser Pequeno Cidadão e Benegão. Sintoniza Benegão.
11: Gênio, porque ele tem os como é que chama? Os sintonizadores de frequência, como é que é? É esse,
12: é,
11: né, o nome?
12: Exatamente.
11: Muito
12: e
11: bom.
12: E aí, tava falando com ele aqui a caminho, te mandou um beijo,
11: inclusive. Ah, beijo de volta, Bernardo. Vamos tocar agora Bice, Bike e Magrela, que eu adoro.
12: Eba!

0: Bice Bike Magrela, pequeno cidadão aqui no Vozes do Brasil. Tassiana Barros está aqui comigo no estúdio. Tassi, tem uma coisa legal também que vocês têm no projeto, que o karaokê do pequeno cidadão, né? Então, a brincadeira de colocar o som ali para a molecada ir acompanhando e brincar em casa de cantar e de fazer como se estivesse fazendo parte da banda. Como pintou essa ideia?
1: É exatamente isso. Assim, a criança gosta de cantar, elas decoram muito rápido as letras, nem sabem nem o que estão falando. Que nem a gente, quando era pequeno, cantava em inglês, sabia nem o que estava falando, né? E muitas vezes, até hoje, não sabe. E a ideia foi isso mesmo, porque muitas... Ainda era a época que o CD era muito forte, e punha no carro e, puxa, numa viagem, né? Poder cantar junto com a família no carro.
0: Sim, sim.
1: A ideia foi pensando um pouco assim nessas viagens, no, de poder pôr no fone de ouvido.
0: Que delícia.
1: E nas festinhas também, tem um monte de criança que põe para cantar nas festinhas. E, então foi essa a ideia mesmo, pôr a criançada para cantar.
0: É, tem o disco Pequeno Cidadão, Karaokê Rock and Roll, né?
1: É.
0: Que tem um monte de coisa aqui para você colocar e deixar a molecada se jogar no rock, na música, o que é bom demais. Eu queria que você lembrasse aqui comigo, Tassi, como é que foi fazer o Pequeno Cidadão no rádio? Que a gente, quando eu fiz a Rádio Vozes, foi 2016, né, que a gente começou esse projeto. Uma das delícias foi ter ali o Pequeno Cidadão, que você fazia, e o Maritaca, da Maripi, que era um programa de contação de história para criança.
1: Sim.
0: E eu acho muito importante rádio para criança, porque é isso de você realmente tirar da tela, né? O rádio tem essa maravilha, o áudio tem essa maravilha de permitir que você viva enquanto está ouvindo, né? Faça um milhão de outras coisas. E queria que você compartilhasse aqui como é que foi essa experiência de fazer rádio, ainda que digital.
1: Nossa, eu amei. É muito legal, porque a gente aprende muito escolhendo as músicas. Né? Aprende muito e começa a entender assim, puxa, isso funciona para criança também, porque eu punha, né, um monte de música, Tim Maia, Michael Jackson, Queen, sei lá, tinha um pouco de tudo, Led Zeppelin, até Jimi Hendrix, que expôs. Então, assim, a gente aprende muito, para mim foi muito bacana, eu tenho um sonho ainda de continuar esse projeto, de vez em quando eu te falo, né?
0: Sim.
1: Tenho um sonho de continuar, porque... Claro que as crianças vão amar, né? Ter um programa que toca assim ao vivo, que possa ouvir, não precisa nem ser ao vivo, né?
0: Não.
1: Mas que elas vão ouvir a hora que elas possam, assim.
0: Uhum.
1: E que de alguma forma conte alguma história. O programa cada vez tinha uma pessoa tocando ao vivo, né? Cerrava sempre com algum músico, convidado. Ah,
0: tinha uma produção.
1: Olha,
0: inveja
1: o seu trabalho, viu?
0: Ah, imagina. Muito bom. Eu separei também eu fiz uma playlist que eu chamei Vozes Crianças. A gente ouviu um monte aqui, Pequeno Cidadão. Eu separei aqui, se você fosse fazer um programa do Pequeno Cidadão, eu separei Sonífera Ilha com o Pato Fu, Sítio do Pica-Pau Amarelo com Gilberto Gil, O Pato com MPB4, Emília com Baby do Brasil.
1: Nossa, que bom.
0: Muito bom,
1: muito.
0: Né? Canção do Carro com o Rumo.
1: Sim.
0: Vamos ouvir essa?
1: Vamos.
0: Então vamos lá. Canção do Carro com o Rumo, eu adoro. Porque aquela coisa, vamos passear de carro?
1: Sim.
0: Que a criançada adora.

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0: A gente ouviu aqui Canção do Carro com o grupo Rumo e a Tássia estava aqui me contando que a primeira participação com música infantil foi com a Gangue 90.
1: Gangue 90 é pro surdete do Plunkti Plakti, um que a gente teve, ó, que será que o King Kong é macaca? Que já era questionamentos interessantes.
0: Gente, Gangue 90 e as Absurdettes, uma das minhas bandas preferidas de todos os tempos.
1: Oh,
0: Composições do Júlio Barroso.
1: sim, gênio.
0: Gênio
1: Um
0: total.
1: gênio,
0: A gente não ouve mais, mas assim, quer dizer, eu ainda ouço às vezes em casa alguma
1: é.
0: coisa. E Felipe Cato agora gravou uma canção dele
1: Minha e do Júlio.
0: lindamente.
1: A letra do Júlio, música minha, do fundo do coração, um dos maiores presentes que ele me deu, o Cato.
0: Lindo, né?
1: A gente
0: Vamos.
1: gravou com o Pequeno Cidadão, o telefone.
0: Ah, é? Então vamos ouvir essa.
1: Opa!
0: Vamos ouvir Gangue 90 pelo Pequeno Cidadão aqui, pelo telefone. São 3 horas da manhã, você me
1: Exato.
0: liga para falar coisas que só a gente
1: Isso
0: entende. São
1: mesmo.
0: 3 horas da manhã, você me chama.
1: E com seu papo,
0: Papo
1: poesia
0: poesia.
1: me transcende. Ó,
0: Meu
1: meu amor.
0: amor. Bora ouvir, muito bom.

0: Delícia de programa, Tassiana Barros aqui comigo hoje. A gente acabou de ouvir Telefone com, não com a Gangue 90, mas com o Pequeno Cidadão. Mas olha, vou deixar essa dica para vocês que estão me ouvindo aqui. Ouçam Gangue 90 e as Absurdettes. Que banda maravilhosa, né, Tassi? Vocês devem ter se divertido muito fazendo
1: Foi
0: aquilo.
1: uma faculdade, né, para mim, porque eu tinha 17 anos quando eu entrei e fui fazer chacrinha menor de idade. Eu fui
0: Pois é.
1: barrada na porta. Eu tive que entrar pelos fundos escondida. Falei, minha entrada pro mainstream do rock foi pela porta dos fundos do chacrinha.
0: Ou seja, mais rock and roll
1: Aí
0: impossível, né?
1: tive o privilégio de compor um monte de música com o Júlio, que é um ídolo, assim, até hoje me surpreendo quando reouço, sabe, as coisas dele, assim, falando de Jack Kerouac, né?
0: É um poeta, né?
1: Um poeta muito importante que foi influência para todos esses que vieram, né? Tanto Cazuza quanto Renato Russo, quanto falavam do Júlio, né?
0: Quanto falavam dele, é verdade. Eu tenho um livro de desenhos do Júlio Barroso.
1: Ah.
0: É, sabe que livro é esse? É lindo, é um livro de desenhos e poemas.
1: Não é o que a Natália editou?
0: Não sei, será? Acho que é a irmã dele que
1: Tem
0: fez.
1: dois. Tem o A Vida Sexual do Selvagem, que é da Denise Barroso, que editou.
0: Sim.
1: E tem esse que a gente editou quando a Gangue fez o show recentemente, faz uns 10
0: Recentemente.
1: anos atrás, no Pompeia.
0: Olha, esse aí eu não tenho, hein?
1: Ah, então eu vou te
0: Vou
1: separar
0: buscar,
1: um.
0: vou
1: Eu vou separar
0: buscar.
1: um, porque eu tenho uns, pelo menos eu acho que eu devo ter dois.
0: Ai, que
1: Tá
0: delícia.
1: guardado o seu.
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0: E já que falamos aqui de Patufu como um bom exemplo de música boa para criança, antes de ir embora, vamos ouvir Sonífera Ilha com essa banda que eu adoro tanto, uma das faixas do Música de Brinquedo. E na sequência, mais uma do Pequeno Cidadão, Noitinha.

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0: Gente, foi isso. Tassiana Barros aqui no Vozes do Brasil. Até de Gangue 90 a gente falou. Que delícia.
1: Que delícia. Muito demais. Obrigada. Obrigada aos ouvintes que estão aí curtindo com a gente. Quem sabe põe para tocar com os filhos, né?
0: E vamos embora pro show final de semana com a molecada toda.
1: Vamos cair na festa da criança.
0: Bom demais. Beijo, querida. Muito obrigada.
1: Obrigadão. Beijo.
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8: 20 horas.
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10: Olá, ouvinte da Rádio Cultura Brasil. Eu sou a Laura Mayumi, chegando com nossa programação musical. E eu vou abrir essa hora com Daniela Mercury, nossa rainha do axé, mas aqui num registro mais introspectivo. Ela cantando música de Tom Jobim e Vinícius de Moraes, Chega de Saudade.

Nara Leão com A Música no Ar, música de Délcio Carvalho e Dona Ivone Lara. Antes teve Daniela Mercury, Chega de Saudade, de Tom Jobim e Vinícius de Moraes. Seguimos com música aqui na Rádio Cultura Brasil, agora tem clássico, Saudosa Maloca.

Esse foi Ney Matogrosso com o Trenzinho do Caipira, uma música de Heitor Villa-Lobos, que anos depois ganhou Música e Poesia de Ferreira Goulart. Antes teve Nausete na Batucada da Vida, de Ari Barroso e Luiz Peixoto, e abrindo esse bloco, Jair Rodrigues com o clássico de Adoniran Barbosa, Saudosa Maloca.

Esse foi o Sérgio Sampaio dele, sinceramente. E agora a gente vai para um rápido intervalo, já já tem mais música aqui na Cultura Brasil.

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6: Estamos de volta, seguindo com música aqui pela Rádio Cultura Brasil, com o som da Martinália.

Esse foi o Xande de Pilares com O Amor, música de Caetano Veloso e Ney Costa Santos Filho, sobre poema de Vladimir Mayakovsky. Antes teve Martinália, Só Deus é Quem Sabe, do Guilherme Arantes. Seguimos agora com Emílio Santiago.

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Esse foi João Bosco, Quando o Amor Acontece, parceria dele com Abel Silva, e antes teve Emílio Santiago com Saigon, de Cláudio Cartier, Paulo César Feital e Carlão.

Ouvimos Maria Bethânia cantando música do Tim Bernardes, Prudência. E é isso aí, eu fico por aqui, eu sou a Laura Mayumi, na apresentação e na seleção musical dessa última hora. Contei com os trabalhos técnicos do Roberto Rocha. Muito obrigada pela companhia, um abraço e até a próxima.

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0: sábado 10 de outubro. O Jornal da Cultura começa agora com os seguintes destaques. Flávio Bolsonaro passa o dia no Rio de Janeiro, anuncia projetos na área de segurança e afirma que vai receber a faixa presidencial das mãos do pai, que hoje está preso. No Rio Grande do Norte, Lula exalta o povo nordestino, critica tesouraço defendido por Flávio e convoca às urnas quem não votou no primeiro turno. Justiça Eleitoral confirma Douglas Ruas do PL como governador eleito do Rio de Janeiro no primeiro turno. Ataque russo deixa quase 20 mortos na Ucrânia, sendo 3 crianças. A ação ocorre um dia depois de acordo de Trump com a Rússia sobre petróleo. Primeiro furacão do ano no Atlântico deixa pelo menos 4 mortos na costa dos Estados Unidos. Fenômeno foi rebaixado a ciclone pós-tropical, mas alerta de chuva segue neste fim de semana.
1: Olá, boa noite. Recebemos hoje a jornalista Bianca Santana, doutora em Ciência da Informação, e o jornalista Nelson Garrone, correspondente da TVI CNN Portugal. Os candidatos à presidência passaram o sábado buscando votos nas ruas. Flávio Bolsonaro, do PL, disse no Rio de Janeiro que vai receber a faixa presidencial do pai. O ex-presidente Jair Bolsonaro, condenado e preso por tentativa de golpe de Estado.
0: Flávio Bolsonaro participou de uma moto carreata em São Gonçalo, região metropolitana do Rio. Ele estava acompanhado do governador eleito do Rio, Douglas Ruas, também do PL. Em discurso para os apoiadores, o candidato à presidência voltou a afirmar que é o fim da era Lula no Brasil.
2: Essa era que só deixa recordes negativos. É recorde de mulher assassinada, é recorde de brasileiro endividado, é recorde de imposto, é recorde de empresas fechadas, é recorde de indústrias quebradas. Vamos tirar o PT do poder e é dia 25 de outubro.
0: Durante evento de campanha, Flávio anunciou projetos na área de segurança, como a redução da maioridade penal.
2: Nós vamos declarar guerra ao narcotráfico no Rio de Janeiro e no Brasil. Ladrão de celular vai ficar 8 anos preso e vai ter que trabalhar para pagar sua estadia. Vamos reduzir a maioridade penal, porque menor de idade que comete crime de gente grande vai pagar como gente grande.
0: O candidato também voltou a dizer que no dia da posse vai receber a faixa presidencial das mãos do pai. O ex-presidente Jair Bolsonaro, que cumpre pena de 27 anos e 3 meses por tentativa de golpe.
2: E vocês verão Jair Messias Bolsonaro colocando a faixa de presidente no seu filho.
0: A agenda de campanha de Flávio Bolsonaro continuou na Barra da Tijuca, zona oeste do Rio, onde ele participou de evento com o eleitorado feminino. O candidato tem reforçado as propostas para as mulheres depois do desgaste com a ex-primeira-dama e agora senadora eleita, Michele Bolsonaro. Flávio afirmou que as políticas de inclusão femininas vão estar em todos os ministérios e que ampliará medidas de proteção às vítimas de violência doméstica. Ainda neste sábado, Flávio participou da celebração oficial dos 100 anos da Igreja Assembleia de Deus, Ministério

0: Ministério de Madureira, no ginásio do Maracanãzinho, em mais um aceno aos evangélicos.
1: Bianca, Nelson, que bom que vocês estão aqui hoje com a gente.
2: Boa noite.
1: A transferência da faixa presidencial é um ato simbólico, né, da democracia brasileira. Como entender essa promessa de Flávio, caso ele seja eleito?
3: Bianca, quer começar?
2: Eu quero começar dizendo que ele não foi eleito. E que seria melhor falar sobre mudança de faixa presidencial quando a gente souber, de fato, quem é o presidente eleito. De todo modo, o rito democrático é de passar de um presidente eleito para outro presidente eleito, não de pai para filho. A gente não vive numa monarquia. O que eu gostaria mesmo de comentar é essa proposta de redução da maioridade penal. Porque não existe evidência de que isso reduz a criminalidade ou aumente a segurança. A Dinamarca, ela reduziu a maioridade penal, ela fez uma experiência entre 2010 e 2012 e não percebeu nenhuma melhora nos índices de criminalidade e percebeu reincidência maior do que antes da redução. Nos Estados Unidos, que alguns estados tratam adolescentes como criminosos adultos, tem uma comparação entre crianças, adolescentes que cometem crime, ficam ali numa medida socioeducativa deles, e as que vão para a cadeia. E as que vão para a cadeia têm 34% mais reincidência em cometer novos crimes do que essas que não ficam. Então, essa é uma proposta retórica que não tem nenhuma evidência de que melhora a segurança.
3: Falar em evidência, a gente vai abrir uma vereda aqui para falar de medidas atreladas a evidências, e isso a gente, infelizmente, parece ser exceção. A gente está num reality show, né? As propostas não importam. A gente tem personagens que, se preciso, dançam. O Lula pegou o celular pela primeira vez para fazer um vídeo selfie, e isso é comemorado como uma grande estratégia, porque é uma tentativa de aproximar. Sobre a faixa presidencial, eu concordo com a Bianca, mas eu estou pensando na realidade. Esse é um blefe dele? Ou ele, lendo o jornal, não precisa ter informação privilegiada, sabe que há movimentos para que isso seja possível no momento em que ele esteja tomando posse? Porque, na prática, não vai ser ele que vai tirar da prisão, porque ele não vai ser presidente ainda. Como é que vai ser esse processo? Quem vai dar essa soltura? Temos uns nomes, isso está em discussão, isso é um debate em Brasília. Essa semana saiu a informação que o ministro Cássio Nunes Marques poderia soltá-lo por liminar. Aqueles que queriam que o presidente Bolsonaro tivesse sido julgado pelo plenário do Supremo, a turma não seria o suficiente, querem que, por liminar, ele seja solto. Justamente as pessoas que estão supostamente promovendo uma futura suposta reforma do judiciário e são muito contra as decisões monocráticas. Então, no fim das contas, é assim, eu gostei, a reforma do judiciário a bolsonarista seria, eu gosto dessa decisão, então ela é boa, eu não gosto, então ela é ruim. É um debate quinta série.
1: O candidato do PT à reeleição, Luiz Inácio Lula da Silva, visitou a capital do Rio Grande do Norte neste sábado. Lula criticou as propostas do adversário e fez um apelo para quem não votou no primeiro turno.
0: Natal foi a primeira cidade fora do Distrito Federal a ser visitada na agenda de campanha do segundo turno. Antes da passeata começar, Lula criticou as propostas do adversário Flávio Bolsonaro do PL, questionando o chamado tesouraço defendido por ele.
4: Quando o meu adversário diz que vai cortar 250 bilhões de reais, que vai ter um tesouraço, é preciso que a sociedade comece a se perguntar de onde é que vai ser esse corte? Porque eu não conheço ninguém da elite brasileira que governou esse país que teve coragem de cortar dos ricos. Ele sempre corta dos pobres.
0: Participaram do evento os governadores petistas reeleitos, Jerônimo Rodrigues, da Bahia, e Eumano de Freitas, do Ceará. A governadora do Rio Grande do Norte, Fátima Bezerra, também do PT, esteve no palanque. O governador eleito da Paraíba, Lucas Ribeiro, do PP, acompanhou o petista, apesar do partido dele ter declarado apoio a Flávio Bolsonaro. Durante a passeata, Lula exaltou o povo nordestino e chamou às urnas quem não votou no primeiro turno.
4: De que o Nordeste não deve nada a ninguém, nem para São Paulo, nem para americano, nem para chinês. Nós gostamos de nós. Por isso, um abraço, um beijo no coração de cada mulher e de cada homem. E queria dizer para vocês que é importante a gente convencer as pessoas que não foram votar a ir votar.
0: Lula segurou a bandeira do Brasil e disse ainda que Flávio fará cortes nas verbas de universidades e institutos federais, ameaçando programas sociais e investimentos no Nordeste. Esse foi o único compromisso de hoje na agenda do presidente. A abstenção nas urnas durante o primeiro turno foi a maior desde 1998, segundo o Tribunal Superior Eleitoral. 33 milhões de brasileiros deixaram de exercer o direito ao voto.
1: Pois é, a abstenção foi muito grande no primeiro turno, né? Como é que os candidatos podem falar com quem está desencantado com a política?
2: É muito complexo a gente ouvir o presidente da República, candidato à reeleição, se contrapor à proposta do adversário, mas também sem explicar muito bem o que vai ser feito agora. Porque as pessoas que estão cansadas, as pessoas que acham que a vida delas não está boa, elas querem saber o que vai ser feito então. O que não pôde ser feito em 4 anos, que pode ser feito agora, para de fato a vida melhorar? Essa falta de possibilidade me parece ter um voto resiliente de quem não quer eleger Flávio Bolsonaro. Mas é necessário mais para disputar esse voto indeciso.
3: E tempo? Será que tem tempo? É muito pouco tempo para você convencer. O próprio vídeo selfie que eu falei, se é importante, se o vídeo selfie comunica melhor, já sabemos disso desde 2018, quando um candidato ganhou fazendo vídeo selfie. Então, agora, no fim das contas, chegam os candidatos bem-sucedidos, eleitos para deputado federal e vão fazer uma revolução na comunicação do Lula. O Lula tem o mérito ou o demérito de ter feito alguma coisa. O Flávio não tem. Então, ele não tem nem esse passado político. Ou fora da política, as relações pouco republicanas nós conhecemos. Mas da política, a gente não sabe exatamente o que ele quer. O que joga a favor dele nesse reality show é alguém jovem. Jovem, semioticamente, passa uma ideia de uma pessoa com ideias frescas, né? A gente podia debater se Flávio Bolsonaro tem ideias frescas. Agora, o presidente Lula faz ele aponta algo importante, que é, ele diz que vai cortar aqui e ali. Não sabemos onde o Flávio vai cortar. Mas ele aponta que alguma coisa que parece um pouco óbvia é que não dá para prometer as duas coisas. Que o Flávio diz que vai cortar e vai manter, e vai aumentar as ajudas, ou fortalecer, proteger, cuidar, sem falar em política pública. Política pública é, vai reduzir, vai aumentar salário mínimo, ganho real, são coisas práticas.
1: Pois é, porque a gente fica se perguntando justamente, né, como discutir a necessidade de um equilíbrio fiscal sem comprometer políticas sociais, não é?
2: Impossível, porque o dinheiro é limitado. Todo mundo sabe, você tem um salário, você tem um rendimento, você quer fazer determinadas coisas, precisa caber. Não dá para você dizer que você vai guardar mais dinheiro, mas você vai gastar mais também. Vai vir de onde?
3: E os arautos do corte estão felizes. A bolsa subiu, foi uma maravilha. Por que eles estão felizes? Se o Flávio está falando que não vai mudar nada. Acho que há um entendimento dessas pessoas que até atrelam vitória de Flávio a uma bonança econômica, a bolsa é uma expectativa de uma melhora, porque entendem que vai ser feito um ajuste fiscal que ele diz não fazer. Então tem ali uma, talvez, será que tem uma agenda econômica oculta? Será? Eu não sei, porque não está cabendo. E quando você usa palavras etéreas, como vou melhorar, vai ser ótimo, vou cuidar de você, vou proteger, funciona. Funciona para qualquer público. Você diz, vou ser responsável, vou fazer o tesouraço, vou aumentar salário, funcionários públicos, está tudo tranquilo. Como é que fecha essa conta?
1: No próximo bloco, o Tribunal Regional Eleitoral do Rio de Janeiro confirma Douglas Ruas como governador eleito. E mais democratas crescem nas pesquisas e apostam na queda de popularidade de Trump para controlar o Congresso dos Estados Unidos. A gente já volta.

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